0: Pronto, aprendeu aí?
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1: 10:19.

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2: Toca o negócio aí.

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0: Meia-noite 12.
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1: 1:48.

0: 2:48.
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1: 3:19.
2: Essa é pesada, hein?

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0: 3:38.
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Salve, salve, galera! Bom dia! Essa é a sua 93,9 Clube FM Mantena, Minas Gerais. 103,9 Clube FM Barra de São Francisco, Espírito Santo. 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Esse é o Clube da Manhã, que só tá começando até as 8 da manhã, hein? Tá na Clube, tá bom demais. 4:10, vem comigo. Hoje domingo, hoje dia 13. Hoje é 13 de setembro, né? Ah, 13 de... É setembro? 13 de setembro de 2026. Tá na Clube, tá bom demais.

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0: vocês estão dormindo? Para aí que eu vou botar esse tetréu pra cantar. 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
1: Canta, tetréu. 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Tá todo mundo ligado aqui na clube, hein?

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4: Agora são 4h37, Drogarias Reis, é ali em frente à loja Simonete, tá de plantão, hein? 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Começou ontem o plantão e vai até o próximo sábado. Então, se precisar de remédio aí, você já sabe, hein? 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Lembrando que hoje tem o frango assado da minha amiga. A minha amiga Lúcia, né? A tia Lúcia, a Lúcia do restaurante. Você aí da região de Vila Paulista. 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Ei, trem bom, hein? Só você ligar 998-628-498. Eles levam aí na sua casa, você pode buscar lá no Corvo da Prata também, né? Você aí do Corvo da Prata, você do Corvo do Baiano, ah, você aí de Itaperuna, Paulista, Paulistinha, Alto Paulista, Corvo do Pacote, né? Só ligar que eles levam aí pra você, ou você pode buscar lá no, na casa

0: Entendi, meu amigo Preto, né? Bom dia, meu amigo Zeca Gama, aqui quem fala é o Preto Vaqueiro do Palmital. Queria ouvir a música com Chitãozinho Chororó, Um Homem Quando Ama. Oferecer aí pro meu amigo Carlito lá no Bagaço, pro meu amigo Rodrigo lá na Bahia e pro meu amigo Josimar e a esposa dele lá no assentamento 16 de abril, e para o Zé Minhoca e para o Alemão do Clara e para toda a Vaqueirama que tá tacando a penha sem dó. Já obrigado, meu amigo Preto Vaqueiro. Também por aqui, minha amiga a Natália. Bom dia, Zeca Gamba. Aqui quem fala é a Natália. Queria ouvir a música com Diego e Vitor Hugo, BG a Cura. Já toquei, né? Oferecer pro meu marido Preto. Já obrigado. A Natiele também passou por aqui. Bom dia, Zeca Gama. Aqui é a Natiele. Gostaria de ouvir aí a música do Matheus e Cauã, Quarta Cadeira. Oferecer aí pra minha cunhada Jaqueline e pro meu esposo Preto. E Preto feliz, né? Já obrigado, Natiele. Já toquei também, né? Ah, sim. Aqui não, meu filho. Meu amigo Quincas, o homem do chapeludo, fala, Quincas, bom dia.
1: Gama, quem fala aqui é nós, é o Quinca. Vai dar uma música boa pra nós aí, chapeludo, ofereço pra todo mundo que tá sentando a pena, trem, pro Cristiano, pro Vanessa, pro Doadinho, pro Baianinho Pescador, pro Nazinha no Cascudo, pro Sou Preto lá embaixo no Cascudo, pro Juarez, pro Edson Coelho, pro Telé, pro Joana Amaral, pro Zalém, pro Vanda Tapiruna, pro Seba do Táxi. Fala comigo, Zé Minhoca, pro Zé Minhoca, pro Pai Gerar, pro Lemão do Cara, pro Altair, pro Carlito, pra todo mundo que tá sentando a pena no trem. Valeu, Zeca Gama, um abraço, bom dia.
0: Bom dia.
1: Dona Braqueada, sentar a pena no trem.
0: Mete os peitos que a vida é um sutiã, hein? Ei, fala, meu amigo João da Lua. Bom dia, João da Lua.
2: Zeca Gama, bom dia.
0: Bom dia.
2: Manda uma música pra mim aí. Gene Gene, Nossa Senhora Aparecida. Especial pra você e pra todos os ouvintes. Fala comigo, Zé Minhoca, um padre Golotim, mais de graça. E pra todos os ouvintes desse programa maravilhoso de você aí. E tchau e obrigado. Tá cachorro?
0: Falou, João da Lua. João da Lua, vou querer um coleirinho desse aí, hein? Se tiver um coleirinho bom aí, quiser doar, né, comigo. Se quiser doar também um belga, eu gosto de belga também, um belga cantador, né? Fala aí, Adelaide.
3: Bom dia, Zeca. Zeca, hoje eu quero ouvir uma música com Amado Batista, Pensando em Você. Preço para todos os ouvintes, especialmente para você.
0: Obrigado.
3: É um grande amigo, um locutor, tem umas vozes maravilhosas.
0: Obrigado.
3: Fora do meu coração e pago o aluguel.
0: É ruim pagar aluguel,
3: né? Tchau, obrigado.
0: Falou, minha amiga Adelaide. Obrigado, Adelaide, pelo carinho.

0: mulher danada gosta mesmo é de cartão, menina. Ai, ai, ai.
1: Ela gosta.
0: Por aqui, meu amigo Maico. Bom dia, meu amigo Maico.
2: Bom dia, Zé Cagamo, que é o Maico do Ponte Alto. Gostaria de pedir a música do Nery do Carmo. Eu vou comer tomate pensando que é abacate. Oferecer pro Dolinho.
0: Tá doido?
2: Pro Ronaldo, pro Briano, pro Verão, pro Dimils. E pra toda essa maquerada de Tacanapê sem dó. Tchau, obrigado.
0: Essa do Nery eu não tenho aqui, né? Você tá doido? Fala, Isnaldo.
3: Bom dia, Zeca. Nazinho aqui do Cascudo.
0: Fala, Nazinho.
3: Tá pra nós aí. Ronaldo Adriano, nas ruas do mundo. Eu oferecer pro Quinca. Cristiano lá no Fazenda Calmon. Toda a galera que tá curtindo a clube. Principalmente do assentamento Três Coração. Que é fã da clube. Tá na clube, tá bom demais.
0: Falou, meu amigo Naldinho. Assim, né? O Isnaldo. Tá todo mundo ligado na

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6: Agora 5:10. 5:10, né? Desse domingão gostoso, hoje dia 13 de setembro de 2026. 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
6: 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Drogarias Reis está de plantão, hein? Começou ontem o plantão da Drogarias Reis ali em frente a Simonete e vai até o próximo sábado, o plantão das Drogarias Reis. Fala aí, meu amigo Onísio, bom dia.
8: Ô, Zeca Gama, meu amigo, quem tá falando aqui é o Nilson.
6: Fala, Nilson.
8: Tapuaia.
6: É o Nilson.
8: Depois se toca uma música pra nós aí. Barquinha de Ouro. Ou se não, é o... Qualquer uma do chapeludo aí. Aí você... Você manda aí um alô aí pra minha esposa, Luciana.
6: Alô, Luciana.
8: Aqui. O João. O Vilmar. Ele tá na escuta também, né? Todo dia ligo o radinho dele. De noite, de
6: manhã. Um abraço, Gilmar.
8: Tá todo mundo na pega já, né? Sapecando o bambu pra se ocupar mais cedo, né?
6: Verdade, ué.
8: É, se manda a música aí do Barquinho de Ouro pra nós aí. Oferecer pra todo mundo, tá ligado, na Globo. Pra você também.
6: Obrigado.
8: Eu tô. Valeu, Sacagamo, bom dia.
6: Obrigado, meu amigo Nilson. Eu faço quase... Dona Santinha, bom dia, Dona Santinha.
5: Bom dia, Zé Cagama, como é que você tá, menina? Fala com nós.
6: Tô bem, ó.
5: Manda um alô bem bonitão pro Negão, vaqueiro, Negão da Prefeitura, Seba do Táxi, pra minha sobrinha Cristina, lá no Poção, no Pavão. Um bom dia. Você com essa voz bonita que você tem, seu roseirão que Deus te deu.
6: Oh, yeah.
5: Quero uma música com André e Andrade, Samambaia. Bom dia, fique com Deus. Na Senhora Aparecida te acompanha. Ora por nós aí, ora, na hora das suas orações. Bom dia.
6: Falou, Dona Alzira. Elzira, né? A Santinha. Um abraço aí pra Dona Alzira e o seu Zé Preto lá no Varão Fundo. Dona Alzira e o seu Zé Preto sempre ligado com a gente. Um abraço também pro Sidney, que fez aniversário sexta-feira, hein? Sexta-feira passada foi aniversário aí do Sidney, filho aí do Zé Preto e da Dona Alzira. Parabéns!

0: agora são 5h23. Por aqui, meu amigo Wagner Cristo. Bom dia, Wagner.
1: Bom dia, Zé Carcamba. Aquele ótimo domingo a todos, ouvintes da Clube FM. Manda aí aquele abraço para a turma do Corvo do Ouro, do São José de Matanópolis.
0: Corvo do Ouro!
1: Gostaria de ouvir uma música Menino da Aldeia com Lourenço Lorival e deixar ela em agradecimento e pedido para os ouvintes Adilson, Candango, Milda, o Marcos Zé Rochão e para todos que estiver ouvindo a rádio nesse domingão maravilhoso. Valeu, meu amigo. Tchau, obrigado.
0: Falou, Wagner. Tá ligadão com a gente, hein? São José de Mantenópolis, um abraço. Pedro, meu amigo Lei do Cão.
2: José Cagão, manda uma música pra mim. Aqui é pra você e pra todo mundo da rádio. Todo mundo Campo Novo, todo mundo Baixo Francisco. E pro Joaquim também da Cacau. Azar de São Francisco. Ai, meu nós vamos aqui lá. Tá na clube, tá bom demais.
0: Alô, meu amigo Pedro Noia. É meu amigo Lei do Cão.

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0: Bom dia, minha amiga Jailda.
1: Bom dia, Zé Cagama. Estão aqui, ligado aqui, agora que eu mando um áudio pra vocês. Bom domingo aí a todos da família Clube, Zé Cagama. Escolhe uma música aí do Chapa House, aí, uma boa do Fio Chapa House aí, das mais antigas aí. E passa aí pra mim aí, eu fiz primeiro lugar pra você aí. Nos amigos da Perdida, Cobra Fortaleza, lá, tá bom? E meus amigos aí na Vila Luciana aí, pra Chayane, esposo dela, pra Lúcia, família, Lúcia mais Baduim, família dela aí. E tá na clube, Zé Cagama, tá bom demais. Tamo junto, hein? Tamo ligado, hein?
0: Alô,
1: minha. O mundo é nosso. Grande abraço, Zé.
0: Alô, Jailda. E por falar em domingo, daqui a pouquinho tem a oração da manhã, né? Às 6 horas. Sexta-feira foi o aniversário do meu amigo Sidney. Filho aí do Souza Preto e Dona Alzira. Parabéns, hein, Sidney. Fala aí, meu amigo João Batista Oliveira.
2: Bom dia, Zé Cagama. Aqui é o João Batista Moses. Teve os passos, sua música é boa pra mim hoje. Boate Azul, feliz pra todos os ouvintes da rádio, todos os caminhoneiros, todos os vaqueiros. Zé Miola, que fala comigo, Zé Miola, Pedro Fiorotti, pra Maria, pro João, pro Tinoé, pro lado do Panorama.

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1: Alô, meu amigo João Batista, lá no bairro Estrela, fala Zé Minhoca.
2: Aô, Zé Cagão, fala comigo, tá falando Zé Minhoca, manda a música pra mim, rapaz, galopeiro, fez ser pra todos meus amigos, preso vaqueiro, Luciano Rocha, ativo do gato, Antônio Casim, Beirin, Sandro, Vecil, Leandro, Ciganinho, Nisso Pantaleão, Peixinho, e o garotinho, vai gordinho, cheira, berranteiro, vai cheira. Quem Cirino, fala comigo, quem que faz do leite, Cristiano, Doado, Zalém, Natan, Baianinho, fala com Baianinho, Cristiano, Vanto Gavão, fala Cristiano, e o Nenê, e tchau, obrigado, um abraço, hein?
1: Alô, meu amigo Zé Minhoca, um abraço também pro meu amigo Sérgio lá em Vila Monte Sinai. E meu amigo Luizão lá no Fervedor, né? Tá de volta no trabalho, né? Tá com a perna boa agora, hein? Ei, ai.
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1: Bom dia, garotinho.
4: Bom dia, Zeca Gama. Tudo bom, meu amigo?
1: Tudo bom.
4: Beleza?
1: Bom no mundo?
4: Ô, Zeca, eu vou pedir pra você tocar pra nós aí, se der na sua programação, de Paulo e Paulinho, ponto final. Vou oferecer aí pro Show da Lute, Irica, Dona Bastiana, Lemão do Claro, Zé Minhoca, fala comigo, Zé Minhoca. Altair do Miracema, pra Glaucia, pra Adelaide, Janaí, Zé Luiz Cogdante, é pra todos os ouvintes, Zeca, pra vocês da rádio, meu irmão. Tá na clube, Zeca?
1: Tá bom demais.
4: Tá bom demais. Tchau, obrigado.
1: Um abraço aí pra todos os vaqueiros. Meu primo Tiãozinho ali no Cogo Santa Rosa, ele e a Miriam, ligado aqui com a gente.

Mandar um abraço pro Elias Farias, sou de Omar, lá na margem do Rio São Mateus. Um abraço pro meu amigo Isaac, o Isaac lá da Granal. Ele é

0: trabalhar lá na loja, numa empresa que paga bem, paga em dia, beleza.
1: Divina Essência.
0: Tá precisando de funcionário em vários setores lá na Granal Mineração, é. Hoje é domingo, dia de ir na igreja, hein? Não espere que o carro da funerária levar você pra igreja, não, meu filho. Vai antes. Pode ser tarde de

Bom dia, meu amigo Zeca, tudo bem? Tudo bem. Essa semana, mais precisamente dia 17, a esposa do meu amigo Ney vai retirar aí o câncer da mama, né? E ele tá pedindo que coloque ela nas nossas orações, então que Maria interceda por todos nós, principalmente aí para a esposa do nosso irmão Ney. Hoje também vamos rezar por todos os aniversariantes da semana, principalmente pro meu amigo Sidney, o filho do Sousa Preto, que fez aniversário sexta-feira, né?

Espírito Santo. Amém. O anjo do Senhor anunciou a Maria e ela concebeu do Espírito Santo. Ave Maria, cheia de graça, o Senhor é convosco, bendita sois vós entre as mulheres e bendito é o fruto do vosso ventre, Jesus. Santa Maria, Mãe de Deus, rogai por nós, pecadores, agora e na hora de nossa morte. Amém. Eis aqui a escrava do Senhor. Faça-se em mim segundo a vossa palavra. Ave Maria, cheia de graça, o Senhor é convosco, bendita sois vós entre as mulheres e bendito é o fruto do vosso ventre, Jesus. Santa Maria, Mãe de Deus, rogai por nós, pecadores, agora e na hora de nossa morte. Amém. E o Verbo se fez carne e habitou entre nós. Ave Maria, cheia de graça, o Senhor é convosco, bendita sois vós entre as mulheres e bendito é o fruto do vosso ventre, Jesus. Santa Maria, Mãe de Deus, rogai por nós, pecadores, agora e na hora de nossa morte. Amém. Rogai por nós, Santa Mãe de Deus, para que sejamos dignos das promessas de Cristo. Derramai, ó Deus, a vossa graça em nossos corações, para que, conhecendo pela mensagem do anjo a encarnação do vosso Filho, cheguemos por sua paixão e cruz à glória da ressurreição. Por Cristo Senhor nosso. Amém. Glória ao Pai, ao Filho e ao Espírito Santo, assim como era no primeiro.

por Cristo Senhor nosso. Amém. Glória ao Pai, ao Filho e ao Espírito Santo, assim como era no princípio, agora e sempre, por todos os séculos dos séculos. Amém. Vinde Espírito Santo, enchei os corações dos vossos fiéis e acendei neles o fogo do vosso amor. Enviai o vosso Espírito e tudo será criado e renovareis a face da terra. Oremos, ó Deus, que instruíste os corações dos vossos fiéis com a luz do Espírito Santo, fazei que apreciemos retamente todas as coisas segundo o mesmo Espírito e gozemos sempre de sua consolação. Por Cristo Senhor nosso. Amém. Salve Rainha, Mãe de misericórdia, vida, doçura, esperança nossa, salve. A vós bradamos os degredados filhos de Eva, a vós suspiramos, gemendo e chorando nesse vale de lágrimas. Eia, pois, advogada nossa, esses vossos olhos misericordiosos a nós volvei. E depois desse desterro nos mostrai, Jesus, bendito o fruto do vosso ventre. Ó clemente, ó piedosa, ó doce, sempre Virgem Maria, rogai por nós, Santa Mãe de Deus, para que sejamos dignos das promessas de Cristo. Amém. Pai nosso que estais no céu, santificado seja o vosso nome. Venha a nós o vosso reino, seja feita a vossa vontade, assim na terra como no céu. O pão nosso de cada dia nos dai hoje. Perdoai as nossas ofensas, assim como nós perdoamos a quem nos tem ofendido. E não nos deixeis cair em tentação, mas livrai-nos do mal. Amém. Dignai, Senhor, abençoar essa água que está próxima ao rádio desse ouvinte. Abençoando essa água, que esse ouvinte também seja abençoado, Senhor, ao tomar essa água. Esse lá seja abençoado, Senhor, quando essa água for aspergida nesse lar. Retira desse lar todos os anjos da discórdia, do desamor, que possa entrar nesse lar, Senhor, os anjos da paz, trazendo para essa família, trazendo para este lar saúde, paz, alegria. Principalmente, que nunca há de faltar neste lar o pão de cada dia. Por Cristo nosso Senhor.

Deus cuida de mim. Um abraço pra você que tá ligado, Lívia e Lorena cantando aqui no seu rádio. Deixa eu ver aqui a programação da paróquia nesse domingo, hoje dia 13, né? É o 24º domingo do tempo comum. Agora 7 horas na matriz tem missa com o padre Valdinei. Às 7:30, comunidade São Sebastião do Patrimônio das Moças. Tem missa com o padre Fabiano. Hoje também 8 horas da manhã na comunidade São Marcos. Irmã Jocielma celebra lá hoje. Hoje também às 9 horas, comunidade Santo Antônio da Vila Landinha. Tem batizado missa aí com o padre Valdinei. Hoje às 9 horas da manhã, comunidade São Paulo da Cruz do Campo Novo, tem missa com o padre Fabiano. Hoje às 17 horas, comunidade Nossa Senhora do Rosário, lá na colina, tem missa com o padre Fabiano, hoje às 17 horas. Hoje também às 17 horas, comunidade Santa Isabel da Vila Santa Isabel, tem missa com o padre Valdinei. E às 19 horas, comunidade Santa Clara, lá na Vila Vicente, tem missa com o padre Valdinei, tem batizado, né? Encerrando às 19

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Agora 6h20 aqui na Clube, tá na Clube, tá bom demais. 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Um abraço pra você que tá ligado aqui com a gente, hein?

0: o Dinei e o André aqui na clube, hein? Tá na clube, tá bom demais. Deixa eu ver aqui a galera participando aqui da programação, né? Meu amigo, meu primo Sebastião lá no Cogo Santa Rosa. Bom dia, tchau.
1: Bom dia, Zé Cagão. É Tchãozinho Santa Rosa. Vamos pedir uma música. Amanda Nils, primeiro short amarelo. Fez minha esposa Miliana. Peixinho, Geralda, pra você, Maria. E tudo gostando da música. Tchau, obrigado.
0: Não é short amarelo, não, rapaz. É short apertado. Você já tá trocando as cores. Ai, ai, fala, Silva.
2: Ô, Zé Cagama. Bom dia, Zé Cagama.
0: Bom dia.
2: Bom dia pra todos os seus ouvintes. Zé Cagama, eu gostaria de ouvir uma música com o Teodoro Sampaio. Escolhe uma bonita da sua preferência e balança essa porquê. Oferecer pro Soliano, a dona Marli, a dona Delza, a dona Giane, isso. E todos que gostaram da canção. E oferecer pra todos que tá ligado no seu programa aí. É o Silva aqui.
0: Alô, Silva! Obrigado, hein? Eu já procurei. Minha amiga Deusânia, bom dia, Zeca. Feliz domingo a todos. Passa aí Encanto da Natureza com Daniel e José Camilo.

0: A dona Aparecida mandou um monte de áudio aqui, gente. Tem... Vou atender só o primeiro, hein? Deixa eu ver aqui, ó.
1: Adilson, aqui é Aparecido Morro do Cruzeiro.
0: E Adilson?
1: Uma música que chama Neve, Cicatriz. Fecha você, pro JP, pra Maria, pro seu pai, pro Zeca Gama, pro pastor Cláudio. E eu não tô muito bem, não, que eu tomei um tombo ontem. Machuquei a costela. Eu vou ter que ir no pronto-socorro agora, hoje. Agora. Eu espero de amanhecer, eu vou ir. Não, tão bom, adeus, que eu minha costela, quebrou até minha costela.
0: Ah, esse foi ontem, né? O dela é hoje, esse aqui, ó.
1: Já chegamos, que é parecido com outro você. Queria ouvir uma música que tinha Daniel Samuel, que ontem, Antônio, eu caí aqui na calçada.
0: Travou aqui, hein? Tá bom, dona Aparecida, melhoras pra senhora aí, hein? Não pode mandar áudio grande por causa disso, Aparecida, trava. 1 hora e 1 minuto e 50, não passa. Travou. Fala aí, meu amigo, pra gerar.
2: Roseca, bom dia. Olá, você, tudo bem?
0: Ô, Luciano Pereira. O Luciano Pereira tá ligando pra cá. Será por quê? Você tá achando nossa audiência grande, será? É pra tirar o pé um pouco, é, o Luciano Pereira mandou áudio, agora tá ligando. Acho que é pra tirar o pé um pouco, né? Fala aí pra gerar.
2: Tudo bem, Zeca?
0: Eu, tudo bem.
2: Aqui, graças a Deus, com nós tá tudo bem, Zeca. Eu tô ligado, viu, Zeca?
0: Tá bom.
2: Todo domingo.
0: É bom,
2: tô ligadinho. Mas um abraço pra você, fica com Deus, Zeca.
0: Falou, hoje tem o frango assado da minha amiga Lúcia, hein? 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Fala aí, Penha Chaves.
3: Oi, Zeca, bom dia. Zeca,
0: bom
3: se der
0: dia.
3: Tempo, toca pra nós aí, Alemão do Forró. O nome da música é Fica Amor. Quero oferecer essa música a todos os ouvintes da rádio. Tchau, obrigada.
0: Tá bom, Penha Chaves. Luciano Pereira. Acho que quer reclamar que a audiência aqui tá demais. Fala aí, Luciano Pereira.
4: Bom dia, Luciano Pereira, Fernando de Coporanga. Eu queria pedir que a música Dimas Estecado, que foi a música que fala Cai, Sereno, Cai. Luciano Pereira, Fernando de Coporanga. Precisa muito também pra você também da rádio. Luciano Pereira, Fernando de Coporanga. Queria ver se a música passa ela pra mim, né?
0: Luciano Pereira me lembra muito o Adriano lá de Mantena. Fala um pouco parecido com o Adriano lá de Mantena, né? O saudoso Adriano. Ronaldo Taxista. Fala, Ronaldo.
5: Ô, Zé Cagaba, aqui é o Ronaldo Taxista. Bom dia, bom dia. Nós estamos por cá, menino. Mantena, Minas Gerais. Nós estamos na caminhada aqui, menino. Olha alô pra nós aí. Rodão. Animar a caminhada, hein? Domingo. Tudo de bom, hein?
0: Tá animado, hein?
5: Só por cá, vou dar alô pra sua amiga aí, cliente. Tá na escuta que você, hein? Bota.
0: Falou, Ronaldo. Falou, Ronaldo.
5: Se eu tiver passado chapelão aí, você toca pra nós aí.
0: É. Foi
5: de bom.
0: Foi uma das primeiras hoje, né? O chapeludo. Deixa eu ver aqui, meu amigo. É a Serenilda. Serenilda, é?
6: Bom dia, Zeca Gama. Aqui é o André, que é o de Minas. Aqui, eu queria a música do Guilherme Silva, Barquinha de Ouro.
0: Se já toquei.
6: Pra mim, passa então.
0: Já toquei a Barquinha de Ouro hoje. Você acordou tarde, hein? Fala aí, Genilson.
7: Bom dia, Zé Cagama. Aqui é o Genilson do Alto São Francisco. Queria ouvir uma música, o Rio Negro de Silimões, ela tem a senha. E ofereço para esse pessoal aqui do Corgo Alto São Francisco, Corgo do Rochedo, Cabeceiro do Itaúna. E amanhã, ô Zeca, eu tô descendo pra Rondônia.
0: Opa!
7: Nós vamos estar sempre conectados aí na clube, hein?
0: Isso aí.
7: E nós estamos por cá, menino, tacando a peça ainda, ó.
0: Não larga nós não, hein, Genilson? Sou um passarinho que pula. Ai, Marinete, lá da Vila Luciene.
8: Bom dia, Zeca Gama. É Marinete Souza da Vila Luciene.
0: Bom dia.
8: Ofereço música pra todo mundo que tá te ouvindo na rádio, pra vocês na rádio.
0: Ah.
8: Pra meu esposo é gato na Vila Luciene. Sou Silvio, pra Penha, Churrasquinho, pra Marli, pra Leila Salino. Eu sou o Valdir Bonitão da Vila Luciene.
0: É lindo ele, né?
8: E pra todos que te ouvindo, tchau, obrigado.
0: Tchau, obrigado.
8: Minha mãe, meu padrasto são Santa Angélica, minha mãe é Aparecida e pro meu padrasto Daí.
0: Tá bom, um abraço pra você também. Mandar um abraço aqui pro Elias, eu sou Diomar lá na Maio do Rio, São Mateus, meu amigo Luizão. Deixa eu mandar um abraço pro pessoal que eu encontrei na feira ontem, né? A Jandira lá do Cogo Jabuticaba, alô Jandira! A Rosilete do Cogo da Jabuticaba. Minha amiga Jandira, minha amiga Rosilete lá do Cogo da Jabuticaba. Jandira acorda cedo e liga o radinho, bota pra torar, né? Meu amigo Pedrinho Fiorotti. Gente, tá chegando toda a mensagem, o povo acorda tarde demais. Fala, Rose.
9: Bom dia, meu amigo Zeca Gama. Faz isso quando participo do seu programa.
0: Pois é, ué.
9: Ligadinha aqui. É porque às vezes a correria aqui do curral tá meio bruta.
0: É, né?
9: Deixa eu te falar, toca pra mim aí. Sérgio Silva, vivendo ou existindo, vou oferecer pro garotinho, pro Lucimara Martins, pra Simone, pro meu filho Moço Matheus, pro Mozão, pra você. Aqui, Zeca Gama, eu sou da época que a gente ligava no programa do Adilson de madrugada e voltava lá naqueles paredão dele, não tem?
0: Ah.
9: Aí era muito legal. Se eu pudesse, eu ligaria também. Aí eu fico achando engraçado quando esses vão que liga hoje em dia, que não pode, né?
0: É.
9: Ai, ai, domingo. Bora, paciência com o povo.
0: Paciência. É porque não é que não pode, é porque não dá certo pelo WhatsApp aqui, né? É, se tivesse jeito de participar ao vivo, seria bom, né? Hoje em dia é mais no áudio, né? Fala aí, Manuel.
10: Bom dia, meu amigo Zé Cagama. Passa pra nós aí aquela música, passa de moreninha linda. A festa pro Baiana de Águia Branca, pra todos os pessoal de lá, que estão ouvindo nós. Aqui o pessoal de Estrela, Colina. Pra Jaqueline na Estrela, pra todo mundo que tá ouvindo nós.
0: Falou, menino.
10: Tchau, obrigado.
0: Tchau, obrigado. Fala aí, Pedrinho.
11: Amigo. Zé Cagama. Tô aqui, ligadinho no seu programa, preparando pra ir pra igreja.
0: Tudo mesmo.
11: E passa aquela música, né? Ainda tive. Passo almoço todo dia. Oferecer pro Sonilton lá no Rio Preto. Juarez Fagundes na Poaia, Renato Marinho. O Russo, né? O Renilson, o Coelho lá na colina e pra todos, tá ligadinho no seu programa, um abraço.
0: Falou, meu amigo, já eu atendo vocês aí. Aonde você tá?

0: achar.
1: Alô?
2: Onde você tá?
1: Eu tô no trabalho, tô trabalhando.
2: Fala a verdade, tem mulher com você, não tem?
1: Não tem ninguém comigo, me deixa em paz, por favor.
2: Eu não quero.

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5: Tá bom demais. 6:48. Deixa eu mandar um abraço aqui pra Dona Maria lá do Miracema. Dona Maria, Adriana, o pessoal do Miracema. Todo mundo ligado, meu amigo Tamirim também tá ligado lá no Miracema, meu amigo Amós também ligado, né? Todo mundo ligado aqui na Clube.

agora, 6h51. Vou mandar a próxima aqui pro meu amigo Luciano Pereira, né? Não achei que ele tava querendo, né? Tá querendo sereno, né? Creio em Deus, Pai. 6h51. Domingo gostoso, hoje é dia 13. Abraço pra minha amiga Lucimara Martins, lá em Mantena, ligada aqui com a gente.

0: Dimas dos teclados, é.
1: Vem dançar comigo porque eu tô apaixonado. E se você gostar de dançar forró, dá um remeleixo e vem.
0: Ele vai, Dona Maria.

Agora são 6h58, menina. Audiência total lá em cima, né? E astral também, né? Coisa boa! Abraço pra galera de Mantena, né?

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Deus, Pai. 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
7: Agora são 7:17. 7:17. Pra você que vai a pé ou vai de charrete. Daqui a pouco tem meu amigo Gilmar Francisco no Domingão Sertanejo. Ah, tá todo mundo ligado na Clube. Tô rouco, hein? Deus me livre. Um abraço pra você ligado Lembrando que à tarde tem Amada Show, né? A partir das 3 horas, hoje com meu amigo Rafael Matos.

0: Agora 7h30, atendi aí meu primo
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0: Sebastião lá no Cogo Santa Rosa.
1: Do meu lado, mulher.
0: E eu tô indo embora, eu volto aliás, à tarde quem volta é meu amigo Rafael Matos. Hoje ele vai fazer pra mim aí o Amado é Show, a partir das 3, né? Eu volto domingo às 4 da manhã aqui com o Clube da Manhã. Tchau.

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11: 7:59, bom dia.

0: Bom dia. 8 horas em ponto aqui na Clube. Bom dia pra você na sua casa. Bom dia pra você que tá no trabalho assim como eu. Hoje é domingão, domingaço, domingo, dia 13 de setembro de 2026. Como é que tá você? Tudo bem? Tá tudo tranquilo? Como é que foi a sexta-feira? Como é que foi o sabadão? O que eu sei é que o domingo vai ser bacana demais. Tá começando o nosso domingão sertanejo nesta manhã maravilhosa, dia 13 de setembro. E é claro que eu quero que você participe comigo nesta manhã, porque tem muitos prêmios pra você. Tem R$300, tem trezentão na caixa premiada e tem caixa de latão de Heineken e um cupim recheado pra churrasco. Nossa senhora! Participe! Boa sorte pra você!
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3: 8:01 aqui na Clube, bom dia pra você. Eu sempre começo o domingo com essa música porque ela fala tudo e um pouco mais. Atenção na letra, atenção na letra. É mais ou menos assim.
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3: Desejo pra você um bom dia.
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3: Nunca, nunca perca a fé.
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3: Tudo nessa vida passa.
4: Passa, passa.
3: Que mais, que mais, que mais, que mais?
4: Se for pra gastar energia.
3: Se for pra gastar energia.
4: Gaste
3: com Deus.
4: Ame pessoas.
3: Mas principalmente fundamental. Ame você. Se valorize. Seja mais você. Confie no seu taco. E bora pra cima. Bora pra cima porque quem confia em si mesmo, quem coloca Deus em primeiro lugar, vai. Tem jeito não. 8:02 aqui na Clube. Alô, meu povo. Bom dia, bom dia, bom dia, bom dia. Tá começando aquele programa espetacular de todos os domingos, onde eu quero sempre a sua companhia. Um programa diferente, descontraído, um programa leve para levantar o seu astral, porque afinal de contas, o pessoal aproveita a sexta-feira, aproveita o sabadão. E o domingo é para dar aquela relaxada, aquele relax, porque a segunda-feira tá aí, ó, batendo na porta. Então vamos aproveitar bem o nosso domingão e o nosso domingaço. E é o seguinte, o nosso amigo Osnaldo da Rede de Farmácias Droga Minas, ele tá dando hoje R$ 300 na caixa premiada. Nossa Senhora!

da rede de farmácias Droga Minas, ele tá dando hoje R$300 na caixa premiada. Nossa senhora. A pergunta que eu faço para você é a seguinte: que dono de farmácia que dá grana no domingo? Hã? R$300 hoje. Já teve dias de dar R$400, R$450, R$500. Ou seja, então você vai participar comigo e tentar acertar. Não sei se vai ter dica hoje, não. É ele que vai decidir se vai ter dica, tá bom? Aí você vai tentando e vai chutando, chutando, chutando. Se você acertar o que tem na caixa premiada, você fatura R$300. Boa sorte, viu? Já dá pra começar bem a semana com R$300. Mas quero lembrar que quem ganhar o dinheiro é 3 dias úteis pra pegar a grana. 3 dias. Se ganhar hoje, se acertar hoje, tem até quarta-feira pra pegar. Passou disso, esquece, tá? Perde a grana. Aí começa de novo. 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Ele é conhecido como Wesley da Vila Só, mas agora tá com o Empório Filadélfia ali no bairro Filadélfia. Boa sorte para você, viu? 8:04 aqui na Clube, juntos em nome de rede de farmácias Droga Minas, os medicamentos mais baratos, o melhor atendimento. 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Então, Jumazão, para de falar. Vamos tocar música esta manhã maravilhosa de domingo. Eu começo com esse cara aqui. O Amadão é fera demais, né? O Amadão é fera demais. 8:05 aqui na Clube. Bom dia!

Que isso, que isso, Zé Ricardo. E Thiago, sinal disfarçado, Barões da Pisadinha, Danoninho, Tuta Guedes, Test Drive. Falei bonito agora, hein? Test Drive, é. Negão tá abusado. E começamos bem com o Amado Batista, meu ex-amor, 8h16 aqui da Clube. Bom dia pra você, como é que você tá? Tudo bem? Bom domingo pra você, estamos juntos até uma da tarde com o nosso Domingão Sertanejo. Hoje, além dos R$300 da caixa premiada da rede de farmácias Droga Minas, R$300 se você acertar o que tem na caixa premiada, eu tenho também. Meu amigo Wesley da Vila Sonda, do Empório Filadélfia de Mantena, tá sorteando hoje também aqui uma caixa de latão de Heineken e um cupim recheado para churrasco, tá bom? Além da grana, além dos R$300, se você acertar o que tem na caixa premiada, concorre também uma caixa de latão Heineken e um cupim recheado para churrasco do Empório Filadélfia lá de Mantena. Participe, boa sorte, viu? 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
8: 8:32 aqui na Clube.
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8: 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Agora 8:32. Olha, se você acertar o que tem na caixa premiada da rede de farmácias Droga Minas, hoje você fatura R$300. Boa sorte pra você. É, e além dos R$300, eu tenho pra você também hoje uma caixa de Heineken, uma caixa de latão de Heineken e um cupim recheado pra churrasco pra você participar. Só de você participar hoje no programa, você concorre a essa caixa de latão de Heineken e também o cupim recheado do Empório e Filadélfia, lá de Mantena, do meu amigo Wesley, tá bom? Além desse prêmio, se você acertar o que tem na caixa premiada, fatura R$300. Boa sorte pra você, boa sorte pra você. 8:33, vou falar com o Xará. Cadê você, Xará? Bom dia.
9: Bom dia, Gilmar Francisco. Aqui é seu Xará do Campo Novo que está falando.
8: E aí,
9: Gilmar Francisco, o que tem dentro da caixa premiada aí da Droga Minas aí é uma caixinha de losartana potástica de pressão.
8: Losartana? Será que é losartana?
10: Errou!
8: Valeu, Xará. Aquele abraço. Bom domingo pra você. Muito obrigado pela participação. Penha Chaves. Cadê você, Penha? Bom dia.
11: Oi, Gilmar Francisco. Bom dia.
8: Bom
11: Eu
8: dia.
11: Sou a Penha Chaves, aqui do Córrego do Café de Água Doce.
8: E aí?
11: É, o que tem na caixa da farmácia Droga Mina é um pacote de orgute. Eu gostaria de ouvir uma música com Rio Negro e Solismões. É só alegria. Aí, terça-feira eu estive lá na farmácia Droga Mina. Conheci o dono da farmácia lá, o Osnaldo, pessoalmente.
8: Que bacana.
11: Gente boa, né?
8: Gente finíssima. Valeu, minha querida. Falou iogurte, é isso? Será que acertou?
10: Errou!
8: Valeu, Penha. Aquele abraço pra você. Muito obrigado. Alô, bom dia. Alô.
12: Olá, Gilmar.
8: Olá.
12: Quem está falando é a Derli Barbosa, de Boa Vista.
8: Tudo bem, Derli?
12: Ó, por gentileza. Não esquece, não. Esse é Passo Musgão, que aquele dia não deu tempo. De Paula e Paulinha, Amor de Primavera.
8: Opa!
12: Arrebentar o coração da Vania, que essa mulherada todo, tudo de Boa Vista.
8: Nossa Senhora! Lugar. Ixa!
13: Ajuda nós.
8: Tá tudo apaixonado, né?
12: Aí? Ah. Eu acho.
8: Que será que tem?
12: Que é uma calcinha pra mulher. Eu acho. Eu vou ganhar esses 300. Vim embora no sorteio, tudo que tem, da carne, da bebida, tudo aí, tá?
8: É.
12: Especial pra minha família, sua família, todo mundo que ligou a vista, todo quanto é lugar.
8: Tá
12: todo
8: bom.
12: Que trabalha nessa rádio aí, pro Rafael.
8: A Derli falou que é calcinha, será que é?
10: Errou!
8: Valeu, Derli, aquele abraço, bom domingo pra você. Fernando Coronel, cadê você, Fernando Coronel? Alô, bom dia.
14: Olá, Gilmar, bom dia. Ô, Gilmar, eu queria que você tocasse um louvor, se for possível. Meu ex-padrasto, o pastor Nilson, que tá fazendo aniversário hoje. É, e também quero muito pedir uma música aí do Mundão Tá Esquisito, dos Agroboy, oferecendo minha mãe Maria Silva, meu padrasto Léo, que tá lá na Gama Grande, meu tio Gessílio Picolé, meu irmão Matheus Silva, minha irmã Luana, pro marido dela, o Júlio Mabocão, pro Osmar Boquinha, cunhado dela, o Zé Papá, pra todos que tá ouvindo a música, e que tá na caixa premiada da Rede Farmácia da Droga Minas, é um cortador de unha. Tá na Clube? Tá bom demais.
8: Cortador de unha.
14: Gilmar, coloca meu nome no sorteio dessa caixa de... essa caixinha de cerveja também, da Heineken. Valeu.
8: Valeu, Fernando Coronel, um abraço pra você, bom domingo.
10: Errou!
8: 8:35 aqui na Clube. Alô, bom dia.
13: Bom dia, meu amigo Gilmar Francisco. Aqui quem fala é o Olívio aqui das Três Barras. E tem na caixa premiada da Droga Mina, é uma maquiagem. Manda uma música bem bonita, Cristiano Neves. Pra todo morador da Pipoca das Três Barras, todos os ouvintes da Clube. Tá na Clube, tá bom demais.
8: Valeu, Olias, aquele abraço.
10: Errou!
8: Pediu Cristiano Neves, né? Manda a Cicatriz, que é a música que o pessoal mais pede aqui do Cristiano Neves. Aí pro nosso amigo Onias, tá ligadaço com a gente. Alô, bom dia.
15: O Negão. Meu irmão.
8: E aí?
15: Meu amigo, meu camarada.
8: Uhum.
15: Não fala isso não, rapaz. Aqui você aborrece os ouvintes.
8: É?
15: Entendeu?
8: E por quê?
15: Só vai dar Corinthians hoje.
8: Ih, rapaz.
15: Esqueça Flamengo.
8: Nossa senhora. Será?
15: Ô, meu amigo, ó, bom dia pra você. Eu gostaria de ouvir uma música com trio parada dura, se for possível.
8: Uh-huh.
15: Tocar no seu programa ali.
8: Tá.
15: Cerca de Espinho.
8: Cerca de
15: com
8: Espinho.
15: Com trio parada dura. E oferecer pra todos que estiver na escuta, se eu for atendido, meu irmão, muito obrigado.
8: Aham.
15: Uh-huh. Obrigado.
8: Valeu, Derico. Ai, meu, será que vai dar Flamengo hoje ou será que vai dar Corinthians, gente? Corinthians. Será que vai dar Flamengo ou vai dar Corinthians hoje? 8:37 aqui na Clube. Quem mais tá com a gente? Deixa eu ver aqui. É o nosso Domingão Sertanejo. Vamos juntos até a 1 da tarde. Alô, bom dia.
16: Bom dia, meu amigo Gilmar Francisco.
8: Bom dia.
16: O que tem na caixa premiada da Droga Minha?

0: Gilmar Francisco.
1: Bom dia.
0: O que tem na caixa premiada da Droga Minas?
1: Ah.
0: É um vidro de azeite. Alô, campeão.
1: Azeite.
0: Aí eu queria participar do sorteio da carne.
1: Uhum.
0: E da Heiken. Alô?
1: Tá bom.
0: Um abraço. Toca uma música aí, meu reino, cantado do Daniel, pra nós ouvir. Ofereço pra todo mundo que tá sintonizado no programa. E um bom domingo a todos.
1: Valeu, um abraço pra você. Valeu, um abraço pra você, muito obrigado. Será que ele acertou? Será? Errou! Quem mais tá com a gente aqui? Deixa eu ver, alô.
2: Bom dia, Gilmar Francisco, aqui é a Ivanete Mantendo.
1: Oi,
2: Gilmar.
1: Oi, Ivanete.
2: O que tem dentro da caixa premiada é uma latinha de sardinha.
1: Sardinha?
2: Ô, Gilmar, eu quero ouvir a música do Chapeludo.
1: Chapeludo.
2: Se você ainda não rodou ainda.
1: Chapeludo.
2: Oferecer pra todos os ouvintes.
1: Tá bom. Ela falou sardinha, será que acertou? Sardinha? Errou! Valeu, Ivanete, aquele abraço, ela pediu Chapeludo. O pessoal gosta dessa música do Chapeludo, né? O pessoal gosta dessa música do Chapeludo. 8h38 aqui na Clube. Gessônia. Alô, bom dia.
3: Ei, Matheus, bom dia. É a Gessônia de Guararema. O que tem dentro da caixa premiada da farmácia Droga Minas é Pó Royal.
1: Pó Royal. A Gessônia me chamou de Matheus e falou que é Pó Royal que tem na caixa premiada da rede de farmácias Droga Minas. Errou! Valeu, Gessônia, aquele abraço. Meu amigo Elcio Alves. O nosso vereador tá falando aqui que vai ser Corinthians 2, Flamengo. Ô, Elcio Alves. Ô, Elcio Alves. Quem é você, rapaz? Quem é? Será que o vereador acertou, hein? Será que vai acertar? Vai nada. Vai dar Mengão, vai dar Mengão. Falar nisso, o Elcio Alves vai estar aqui, viu? 1h apresentando o seu Domingo é Show. Com muita música bacana pra você no nosso domingaço. Depois volta o Zeca Gama com o Amada Show. E a nossa programação de domingo é bacana demais. Aliás, a programação da Clube, segunda, terça, quarta, quinta, sexta, sábado, todos os dias, é sensacional. Quem mais? Deixa eu ver quem tá aqui. Amanda, né? É Amanda. Fala, Amanda, bom dia.
4: Ô, Adilson, bom dia. Aqui é a Amanda, da Vila Piranha. Na caixa premiada da farmácia Droga Minas. É o Sal Grosso.
1: Sal Grosso.
4: E aproveito e coloco meu nome aí no sorteio do cupim recheado da caixa de Heineken.
1: Uhum.
4: Qualquer um dos três hoje já tá bom demais.
1: Tá bom.
4: Tá com uma música bem bonita pra nós aí.
1: Um me chamou de Matheus, agora a Amanda me chamou de Adilson. Tá bom, tá tudo em casa, é tudo família clube, né? Eu tô mais moreninho do que o Matheus, mais moreninho do que o Adilson. Bem mais, né? 20 minutos faltando pras 9h. Falou Sal Grosso, será que acertou? Errou! Valeu, valeu. Ó, daqui a pouco eu atendo mais. Já atendo mais participações pelo WhatsApp da Clube. Vale R$300 se você acertar o que tem na caixa premiada da rede de farmácias Droga Minas. E vale também uma caixa de latão de Heineken. Valeu, bonito, né? Heineken. E também um cupim recheado para churrasco do meu amigo Wesley da Empório Filadélfia, lá de Mantena. Boa sorte para você. Boa sorte. 8h41 aqui na Clube. Nossa Senhora. A Deli Barbosa que pediu essa aí, viu? Ô, Deli, aí não. Aí você arrebenta com a gente, né? Aí você mata nós. Amor de Primavera com Nipão e Paulino aqui na Clube. 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

tá se achando, tá se achando. 9 horas em ponto aqui na Clube. Bom dia pra você. Nando Moreno, Rio Negro e Solimões, Chapeludo. Daniel, meu reino encantado. Teodoro e Sampaio, Cerca de Espinho. Cristiano Neves, Cicatriz. Rio Negro e Solimões, Só Alegria. E começamos com o de Paulo e Paulinho, O Amor de Primavera. É o nosso Domingão Sertanejo, juntos até 1 da tarde. 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E vale também uma caixa de latão de Heineken e o cupim recheado para churrasco do Empório Filadélfia do meu amigo Wesley lá de Mantena. 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Domingão tá demais, hein? Domingão tá demais. 9 horas e 1 minuto aqui na Clube. Bom dia!

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4: 93 aqui na Clube.
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4: 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Agora 9:04 nesta manhã de domingo, dia 13 de setembro. 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Tá valendo R$ 300 se você acertar o que tem na caixa premiada, e vale também uma caixa de latão de Heineken e um cupim recheado para churrasco. Nossa Senhora, é bom demais. Vou falar com quem agora? Alô, bom dia.
7: Bom dia, Domingão Sertanejo, com Gemar Francisco, aqui o Russo da Barra do Ariranha. Eu queria ouvir uma música com Zezé de Camargo e Luciano, Linda, Linda. E o que tem na caixa premiada da Droga Mina é uma vitamina Lavitan, Gemar Francisco.
4: Lavitan, Lavitan. Será que o Russo acertou?
8: Errou!
4: Valeu, Russo. Quem mais? Quem mais tá com a gente aqui? Deixa eu ver.

0: Alô?
1: Ô, Gilmar, bom dia. Eu esqueci de falar que tem na caixa premiada, entendeu?
0: Ah.
1: Então, se for possível, se me atender, atende agora. É, o que tem na caixa premiada da Droga Minas
0: que é?
1: É um kit de rapar barba. Aquele que você jogou fora, coloca outro.
0: Uhum.
1: E beleza pura.
0: Entendi, entendi.
1: Tá bom?
0: Tá bom.
1: Vê ali se eu ganhei. Eu tô precisando.
0: Tá precisando.
1: Tchau, obrigado.
0: Valeu, valeu, valeu.
2: Errou!
0: Dessa vez não foi, Derico. 9:08 aqui na Clube. Alô, bom dia.
3: Bom dia, Gilmar Francisco. É a Creuza aqui de Mantena.
0: E aí, Creuza?
3: Ô, Gilmar Francisco, o que tem na caixa premiada aí?
0: Ah.
3: É uma bucha de lavar vasilha?
0: Bucha de lavar vasilha?
2: Errou!
0: Valeu, Creuza. Alô?
4: Gilmar Francisco, bom dia. O que tem na caixa premiada é o vidro de esmalte.
0: Esmalte? Será que é esmalte? Vale R$300, pessoal.
2: Errou!
0: Também não é esmalte. Alô?
5: Bom dia, Gilmar Francisco. O que tem nessa caixa premiada da Rede Droga Minas é um vidro de perfume.
0: Perfume, perfume.
2: Errou!
0: Valeu, Romário. Fala o nome, gente. Tem que falar o nome, viu? É, alô, bom dia.
6: Bom dia. É, Gilmar Francisco, a caixa querendo bairro da Colina. Gilmar Francisco quer concorrer esse pupim aí.
0: É?
6: É. Aí.
0: Tá bom.
6: E quero concorrer essa caixinha de rádio, né? Hein? Quero ganhar, hein?
0: É, tá bom. Boa sorte pra você.
6: Quero ganhar porque eu e meu esposo bebem, tá bom?
0: Tá bom.
6: Beleza?
0: Beleza pura.
6: Se eu ganhar, eu vou chamar você pra tomar um com nós, tá bom?
0: Pode chamar que eu vou.
6: Passa aí. Aquele cantor, Pele Moreno, Neno Moreno pra mim, fazendo favor.
0: Uhum.
6: Neno Moreno, aí você como é que fala aí?
0: Nando Moreno.
6: Neno Moreno, sei lá.
0: Nando Moreno.
6: Oferecer pra minha família, pro meu esposo e pra sua família, pra todo mundo que tá ligado. Tchau, obrigado.
0: Valeu, Jaqueline, um abraço, boa sorte pra você, viu? 9:10 aqui na Clube. E alô, bom dia.
7: Bom dia, Gilmar Francisco, que tá na caixa Droga Minas aí, é uma caixinha de gelatina. Eu vou virar pra ver dentro.
0: Gelatina, Val Farias falou que é gelatina.
2: Errou!
0: Valeu, Val! Ai, ai, alô.
8: Ô, Gilmar, tudo bem? Bom dia.
0: Tudo
8: é a Andréia,
0: fala,
8: aqui
0: Andréia
8: da Vila Santa Isabel. Ô, Gilmar, o que tem aí na caixa premiada da farmácia Droga Minas?
0: Que é?
8: É pilha.
0: Pilha?
8: Aí você toca uma música aí do Zezé de Camargo pra gente, tá bom? Muito obrigada, fique com Deus.
0: Valeu, Andréia, falou pilha.
2: Errou!
0: Valeu, Andréia, aquele abraço. Será que vai acumular de novo hoje? Será que vai acumular de novo? Não é possível, não é possível. Alô?
9: Bom dia, Gilmar. O que tem aí é um. Na caixa de Droga Minas aí é um vidro de azeite. E milhão hoje vai ganhar 3 a 0. Passa aí uma música de João Mineiro Marciano.
0: Genilson Teles falou que é azeite.
2: Errou!
0: E falou que o Corinthians vai ganhar ou Genilson Teles? Não entendi direito. E pediu João Mineiro Marciano. Mandou bem, hein? João Mineiro e Marciano é top demais. Qual que eu vou tocar aqui do João Mineiro e Marciano pra ele? Vou mandar aqui uma. Seu Amor Ainda é Tudo, né? Que é, essa é espetacular. 9:11 aqui na Clube. Quem mais tá com a gente aqui? Deixa eu ver. Minha amiga Gláucia. Fala, Gláucia. Bom dia.
10: Bom dia, Gilmar Francisco. Ótimo domingo aí pra você.
0: Obrigado.
10: Gilmar Francisco.
0: E aí?
10: Eu acho que tem na caixa premiada da farmácia Droga Minas. Eu acho que é uma latinha de... daquela salsicha que vem latado, não tem?
0: Salsicha?
10: E depois, se puder passar aí pra mim, é Milionário José Rico. É... vontade dividida. Tá na Clube, tá bom demais. Tchau, obrigada.
0: Valeu, Glaucia. Ela falou salsicha. Será que é?
2: Errou!
0: Pediu vontade dividida. Essa moda é boa, hein? Essa moda é boa, vontade dividida. 9:12 na Clube. É, quem mais? Alô?
11: Bom dia, aqui é o Luca da Bélgica. O que eu acho que tem na caixa premiada é um cortador de unha.
0: Cortador de unha.
12: De vocês, hein?
0: Ó, o Luca tá lá na Bélgica, rapaz. Na Bélgica. Abraço pra vocês aí na Bélgica, viu? Tá frio aí ou tá calor? O Luca falou que é cortador de unha.
2: Errou!
0: Valeu, Luca! A galera fora do país, né? Bélgica, Portugal, Estados Unidos. Enfim, tem pessoal da região aqui, até no Japão. Só pra você ter ideia, né? Abraço, Luca, pra toda a família aí da Bélgica. Tá colado aqui com a clube. É, Madalena, essa aqui é de Mantena. Fala, Madalena.
12: Bom dia, Gilmar. Maria Madalena, do bairro Frei César Mantena.
0: E aí?
12: Gilmar, passa pra nós aí, Chico Rei, Paraná.
0: Chico Rei,
12: Carona
0: Paraná.
12: Com a saudade.
0: Ó. Oh.
12: E o que tem na taxa premiada da Droga Minas é uma unha em gel.
0: Unha em gel.
12: Vai participar do sorteio aí da cerveja.
0: Ó. Oh.
12: Aí, um abração, até com Deus.
0: Valeu, Madalena. Será que ela acertou?
2: Errou!
0: Abraço pra você, bom domingo. Quem mais tá com a gente aqui, deixa eu ver. Alô, hein?
13: Bom dia, eu sou a Cristina de Santa Terezinha.
0: Ô, Cristina.
13: O que tem na caixa premiada de hoje é um aparelho de medir pressão.
0: Aparelho de medir pressão.
13: Daqueles digital.
0: Uhum.
13: E coloca meu nome no sorteio do kit churrasco. Ofereço uma música bem bonita do Eduardo Costa. A música Imagina Eu. Fez pra vocês da rádio e pra todos que gostaram da música. Fica com Deus, ótimo domingo.
0: Valeu, um abraço pra você.
13: Tchau, obrigado.
0: Bom domingo pra você também. Obrigado.
13: Tá na clube, tá bom demais.
0: Isso, tá na clube, tá bom demais. Será que acertou?
2: Errou!
0: 9:14 aqui na clube. É o nosso Domingão Sertanejo. Vamos juntos até 1 da tarde. Depois tem o Elso Alves apresentando o Domingo é Show. Depois tem o Zeca Gama com o Amado Show e assim a nossa programação do Domingueço. Alô?
14: Bom dia, Gilmar Francisco. Aqui é a Laiane do Corvo Rico. Tem na caixa da premiada do Droga Minas é um pó de café.
0: O cafezinho agora caía bem. Um cafezinho agora caía bem. Será que acertou?
2: Errou!
0: Valeu, um abraço pra você, muito obrigado. Quem mais tá comigo aqui nessa manhã maravilhosa? Nossa, tem um monte de áudio aqui, gente. Olha, quando tem muito áudio assim, eu fico com medo, viu? Eu vou ouvir primeiro, sei lá o que vem aí. É. Quando vê um monte de áudio assim, sei não. Eu vou ouvir primeiro. No domingo passado deu um problemão aí, retrasado, aliás, né? Esse aqui eu vou ouvir. Esse eu vou ouvir primeiro, vou passar aqui primeiro. Alô?
15: Bom dia, Gilmar Francisco, tudo bem com você?
0: Tudo bem.
15: Gilmar Francisco.
0: Oi?
15: Acho que tem na caixinha de drogamina. Com escova de lavar roupa.
0: Escova de lavar roupa.
15: Tá na cuba, tá bom demais, não quero entrar no sorteio da caixa de cerveja Heine e do cupim aí, hein? Valeu, tá na cuba, tá bom demais. É uma escova de lavar roupa.
0: Escova de lavar roupa. Será que a Zenilda acertou?
2: Errou!
0: Valeu, Zenildo, aquele abraço. Bom, daqui a pouquinho eu volto com mais participações pelo WhatsApp da Clube. Vale R$300 se você acertar o que tem na caixa premiada da rede de farmácias Droga Minas. E vale também uma caixa de latão de Heineken e o cupim recheado para churrasco da Empório Filadélfia de Mantena. Boa sorte para você. 9:16 aqui na Clube. Vou ter que tocar aqui o João Mineiro e Marciano. Depois Zezé de Camargo e Luciano, linda, linda. Milionário José Rico, vontade dividida. Chico Rei, Paraná de Carona com a saudade. E Eduardo Costa, Imagina Eu. Nossa, o pessoal caprichou, hein? Caprichou. 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

Nossa senhora, esse povo tá caprichando hoje, hein, gente? Cê tá doido? Chico Rei para dar aqui na Clube com De Carona com a Saudade. Milionário José Rico, Vontade Dividida. Zezé de Camargo e Luciano, Linda, Linda, Linda. E João Mineiro e Marcelo, Seu Amor Ainda é Tudo. Hoje tá valendo R$300 se você acertar o que tem na caixa premiada da Rede de Farmácias Droga Minas. Boa sorte pra você. Eu tô sentindo assim que vai acumular, viu? Será que alguém vai acertar? Vai chutar, chuta aí, chuta. E ainda, além dos R$300 da caixa premiada da Rede de Farmácias Droga Minas, tem também uma caixa de latão de Heineken e um cupim recheado para churrasco da Empório Filadélfia de Manteiga, meu amigo Wesley da Vila Som. Bom demais, hein? Quem será que vai levar essa cerveja, esse cupim? Ou será que alguém vai acertar os trezentão? 9h31 aqui na Clube, é o nosso Domingão Sertanejo até

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4: 9:36 aqui na Clube.
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4: Deixa eu mandar um abraço aqui pro meu amigo Teones, ele tá me lembrando aqui que o Geninho Nicolini faz aniversário hoje. Ô Geninho, abraço, viu, meu amigo Geninho Nicolini, completando mais um aniversário nesse domingão. Parabéns, Geninho, abraço pra você, saúde e paz, que Deus te abençoe, tá bom? Teones lembrou aqui que você faz aniversário hoje. Parabéns então pro nosso amigo Geninho Nicolini, aniversariante de hoje. Quero saber onde vai ser a resenha, viu, Geninho? Abraço pra você, saúde e muita paz, tá bom? Meu amigo Teones tá lá no bar do Tatuzinho, tá lá o Tatu, Teones, o Adão Peixe, tá lá o meu amigo Daniel, o Zé Carlos, meu irmão, tá lá o Alex, quem mais? Meu amigo Severo também tá lá, a turma lá no bar do Tatu, na rua Gabriel Duarte, ouvindo a gente. Aliás, esse Severo e eu ganhamos milzão ontem, né? Não tive lá ontem não, o Zé Carlos foi lá, já pagou o pink, sobrou um pouquinho. Né, Severo? Um abraço pra toda a turma lá no bar do Tatuzinho, sintonizados aqui na Clube. E em especial, mando um abraço meu amigo Geninho Nicolini, que faz aniversário hoje. Parabéns, Geninho. Muitos anos de vida, muita saúde e muita paz. 9:38 aqui na Clube.

0: 9h41 aqui na Clube, bom dia. Tá valendo hoje R$300 na caixa premiada da Droga Minas. Se você acertar, você fatura trezentão. E você que está participando comigo, só de você participar, concorre a uma caixa de latão Heineken e também um cupim recheado para churrasco. Da Empório Filadélfia, do meu amigo Wesley. Deixa eu ver quem fala comigo aqui. Alô, bom dia.
1: Bom dia, Francisco. Aqui é Elias, aqui de Monte Ceni.
0: Oi, Elias.
1: Eu quero ouvir Célio Silva, o Trevo de Itumbiara.
0: Que mais? Que mais, Elias?
1: Isso. Olha o Mar Francisco. Aqui é o Elias novamente. O que tem na caixa premiada é um kit de 4 rolos de papel higiênico.
0: Ah, papel higiênico? Será que o Elias acertou?
2: Errou!
0: Valeu, Elias. Aquele abraço. Deixa eu ver quem mais está com a gente aqui nesta manhã. Alô, bom dia.
3: Bom dia, Gilmar Francisco, é Walter Ferrante, fala pra nós, irmãozinho. Tem na casa drogamina, é uma panela, a panela elétrica, fala pra nós aí, irmãozinho, tá agarrado aqui, é Walter Ferrante aí, sorteio, fala pra nós, irmãozinho. Quem sabe com essa cara de Heine hoje. Obrigado aí, irmãozinho, é Walter Ferrante. Fala pra nós, irmãozinho, tô agarrado aqui.
0: Valeu, volta aí, falou panela elétrica.
2: Errou!
0: Valeu, volta aí, um abraço pra você. A Nadir fala assim: bom dia, Gilmar, bom domingo pra você e sua família. Pra você também, Nadir, muito obrigado, viu?

0: A Nadir fala assim: bom dia, Gilmar, bom domingo pra você e sua família, pra você também, Nadir, muito obrigado, viu? Nayara Gomes, fala, Nayara, bom dia.
1: Bom dia, Gilmar, Nayara Gomes, bom dia, Gilmar, o que tem no da caixa premiada é o vidro de maionese.
0: Maionese.
1: Coloque meu nome no sorteio.
0: Nayara Gomes falou que é maionese.
2: Errou!
0: Valeu, Nayara, mais uma participação aqui na clube, alô.
3: Bom dia, Gilmarzinho. Elineia Correia do bairro Alvorada de Mantena.
0: E aí, Elineia?
3: O que tem na caixinha premiada da Droga Minas é uma lata de sardinha.
0: Sardinha.
3: É uma lata de palmito.
0: A sardinha é um palmito, Elineia? Pra sardinha.
2: Errou!
0: E pro palmito.
2: Errou!
0: Valeu, Elineia, um abraço pra você. Bom domingo, tá bom? Bom domingo pra você. Quem mais? Alô?
4: Bom dia, Gilmar Francisco. É a Lucineia de Nova Belém.
0: E aí?
4: O que tá na caixa premiada da Droga Minas é uma vassoura.
0: Vassoura, será que é?
2: Errou!
0: Valeu, Elineia. Ô, Lucineia, um abraço, viu? Minha amiga Custódia de Mantena. Fala, Custódia, bom dia.
5: Aqui, tudo bem? Bom dia, tudo bem, Gilmar? Aqui, toca pra mim aí a música do Gustavo Lima. Retrovisor. Todos os ouvintes, minha família da doce, pra você e pra mim mesmo. Aqui, eu quero participar desse sorteio do cupim e da cerveja, tá?
0: Tá bom.
5: Aqui lá na caixa premiada, eu acho que tem o vidro de desinfetante.
0: Desinfetante.
5: Tá bom, sei que eu errei. Essa caixa tá muito difícil. Tudo de bom pra você, tem um ótimo domingo na parte de Deus.
0: A Custódia falou desinfetante.
2: Errou!
0: Valeu, Custódia, aquele abraço. Garotinho, bom dia.
6: Bom dia, Gilmar Francisco. Tudo bom, meu amigo?
0: Beleza.
6: Beleza pura.
0: E aí?
6: Ô, Gilmar, toca pra nós hoje aí, de Paulo e Paulino, Malu. Eu oferecer pra todos os ouvintes, todos gostaram da música, e pra vocês e da rádio, meu amigo. E eu acredito que tem na caixa premiada da rede farmácia Droga Minas, é açúcar mascavo.
0: Ó, açúcar mascavo.
6: Tá na clube, Gilmar. Tá bom demais.
0: Valeu, garotinho. Tá na clube, tá bom demais.
2: Errou!
0: Valeu, garotinho. Alô, bom dia.
7: Bom dia, Gilmar Francisco. O que tem dentro da caixa premiada é um protetor solar.
0: Protetor solar, será que é? Não falou o nome, gente. Tem que falar o nome. Alcione, né?
2: Errou!
0: Tem que falar o nome, esquece não, viu? Alô?
8: Gilmar, aqui é o Lucimar do Palmar. O que tem na caixa premiada é uma escova de dente.
0: Escova de dente, será que acertou?
2: Errou!
0: Abraço pra vocês, obrigado. Alô, bom dia.
9: Bom dia, Gilmar Francisco. A Patrícia aqui do Corro do Escondido. O que tem na caixa premiada da Droga Minas é uma lata de leite em pó.
0: Leite em pó.
9: E até essa música do Sulemica, Sambambaia. Ofereço meu esposo, Laís, e meu neto, Thiago.
0: Leite em pó. Será que acertou?
2: Errou!
0: Valeu, um abraço pra você. Ela pediu Sambambaia, né? Sambaia. 9h46 aqui na clube. Quem mais? Cadê? Deixa eu ver. Esse aqui já foi. Esse aqui não. Alô?
10: E a Gilmar? É a Ana Alves aqui do Monseni. Tem na caixa premiada da Gamina é uma latinha de Vicks. De Vicks, que ele cheira quando tá gripado, passa na.
0: No nariz.
10: Testa, né?
0: Na testa.
10: Coloco meu nome no sorteio aí dos prêmios aí. Tá na clube, tá bom demais.
0: Valeu, Ana, aquele abraço.
2: Errou!
0: Quem mais? Quem mais? Alô, bom dia.
11: Bom dia, Gilmar Francisco. Aqui é Gabriel. O que tem na caixa premiada é uma seringa.
0: Gabriel falou seringa.
2: Errou!
0: Valeu, Gabriel, aquele abraço. Esse aqui já participou. Essa aqui não. Alô, bom dia.
12: Bom dia, meu amigo Gilmar Francisco, a Maria Silva. Você tem um bom domingo abençoado por Deus.
0: Obrigado, pra você também.
12: Tem na caixa Droga Minas, é um tinta de cabelo. Eu quero ouvir Leonardo, Talismã, pereço meu esposo Léo, minha filha Luana, meu neto Davi, meu irmão Gessi, meu filho Fernando Coronel, meu filho Matheus. Tá todo louco, tá na clube, tá bom demais.
0: Valeu, Maria Silva, aquele abraço, bom domingo.
2: Errou!

0: mina, eu acho que é um carregador de celular.
1: Carregador de celular.
0: Porque a droga mina tem uma seleção de coisa, né?
1: Tem tudo, tem
0: eu
1: tudo.
0: Eu acho que é um carregador de celular.
1: Será que é?
0: Gilmar, como hoje é domingo, é dia da gente receber alguma visita.
1: Verdade.
0: Passa Eduardo Costa aí, aquele queijinho na mesa com Eduardo Costa, Deus é caipira, né?
1: Deus é caipira.
0: E oferecer pra esse povão aonde atinge a clube, a Marinete, o Soleando lá do Barro Preto, aquele povo do Paulista, aquele povo do Vermelha, Rio do Campo, e aonde atingir a clube. E todos que tiver ligado na clube, eu tô oferecendo essa música, essa canção. É. E se não der pra tocar essa?
1: Dá.
0: Você toca aí uma do Alemão do Forró.
1: Claro
0: é
1: que
0: o
1: eu vou
0: Silva
1: tocar.
0: Aqui. Só o filé.
1: Só o filé. Valeu, seu Silva. Será que ele acertou? Falou carregador de celular, né?
2: Errou!
1: Valeu, seu Silva. Aquele abraço. Ele pediu Deus é caipira. Eduardo Costa. Bom. Tem que tocar música, né, gente? Tem que tocar música. Ficar falando demais aqui, o povo vai me xingar aqui. Vai falar que o Domingão tá chato. Né? Eu não quero isso, não. Eu quero que você fique tranquilo, fica feliz aí, relaxado. Vou tocar, então, Trevo de Itumbiara, me pediram aqui. Pediu também Retrovisor com Gustavo Lima. De Paulo e Paulino Malu. Samambaia pediram também. Talismã com Leandro e Leonardo. E Eduardo Costa, Deus é Caipira. 11 minutos faltando para as 10 horas da manhã na Clube, é o nosso Domingão Sertanejo até 1 da tarde.
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7: 10:05 aqui na Clube, bom dia!
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7: É o nosso Domingão Sertanejo até a 1 da tarde. 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E o Osnaldo está dando hoje R$300 se você acertar o que tem na caixa premiada. O que será? Será que vai acumular de novo, meu Deus do céu? E é claro que também tem hoje aqui uma caixa de latão de Heineken e um cupim recheado para churrasco do meu amigo Wesley, da Empório Filadélfia de Mantena. Só de você participar do programa, você já está concorrendo aí a esse prêmio sensacional do nosso amigo Wesley da Vila. O pessoal chama Wesley da Vila Só, né? É da Empório Filadélfia.

da Vila. O pessoal chama o Wesley da Vila Som, né? É da Empório Filadélfia. 10 horas e 7 minutos aqui na Clube, é o nosso Domingão Sertanejo. Vamos juntos até 1 da tarde.

0: 10 horas e 14 minutos aqui na Clube. Eduardo Costa, Deus é Caipira, Leandro e Leonardo Talismã. Gente, é o seguinte, tem muita participação aqui no Zap da Clube, mas muita mesmo, como sempre, aliás, né? Então eu vou fazer o seguinte, olha, eu não vou conseguir atender todos os pedidos de música, porque se eu atendo cada música, eu vou ter que tocar todas aqui, vou acumular, e aí eu não vou conseguir atender você, entendeu? Então eu vou atender, vou tentar atender todo mundo, mas não vou conseguir atender todos os pedidos de músicas não, porque aí eu me atraso aqui e eu não consigo atender você, colocar você no ar. Então a prioridade é colocar você no ar, né? A sua participação, ouvir a sua voz, você tentar acertar o que tem na caixa premiada, você concorrer à cerveja e o cupim. Então, te peço paciência aí se eu não tocar a sua música, porque talvez não dê tempo aqui, tá bom? E porque tem muita participação, mas de qualquer forma vou colocar todo mundo no ar aqui, vou me esforçar até a uma tentar colocar todo mundo no ar. Mandar um abraço aqui pro meu amigo Rafinha, tá ligadaço com a gente, grande Rafinha, ele manda um abraço pra turma lá no Tantuzinho, no Márcio's Bar também, o senhor Laí, valeu Rafinha, aquele abraço, muito obrigado pelo carinho, pela companhia. 10:16 aqui na Clube, vamos lá então, vamos acelerar aqui, Gilmar, porque tem muita participação, mas muita mesmo. Onde eu parei aqui? Parei no seu Silva. Alô, bom dia.
1: Bom dia, meu grande amigo Gilmar Francisco, aqui é o Voltaí aqui do Cordo Bonfim.
0: Fala, Voltaí.
1: O que tem na caixa premiada da farmácia Droga Minas aí é uma tesoura.
0: Tesoura.
2: Errou.
0: Valeu, Voltaí. Quem mais? Quem mais? Alô, bom dia.
3: Bom dia, Gilmar Francisco. O que tem na caixa premiada da farmácia Droga Minas é um par de brinco. Eu sou a Elizabeth aqui do Cão de Buticaba.
0: A Elizabeth falou par de brinco.
2: Errou.
0: Valeu, Elizabeth. Alô, bom dia.
4: Eu chamo o Francisco. Aqui é Miquele, Barrinho Colinho, aqui é Matena. Aqui eu queria a música do Pia, todo apuá.
0: Essa música tá estouradaça, né? Tá bom, vou ver se dá tempo de tocar aqui, tá bom? Meu amigo Zé Luiz, cadê o Zé Luiz? Cadê o Zé? Fala, Zé, bom dia.
5: Bom dia, Gilmar.
0: E aí?
5: Tranquilo.
0: Beleza?
5: Eu adoro esse Sampaio, roupão de banho. Coloca o nome do Sofia aí. Valeu, Gilmar. Um abraço.
0: Valeu, Zé. Aquele abraço, viu?
5: Fala, Gilmar, na hora do rango, hein?
0: E o Zé já tá preparando o rango lá, rapaz. Você tá doido. Já começou a mostrar a panela aqui. Faz isso não, Zé. Faz isso não. Me ajuda aí. Kátia Ângela. Fala, Kátia.
6: Bom dia, Gilmar.
0: Bom dia.
6: Tem na farmácia Droga Minas. É Maisena.
0: Maisena? Ninguém falou Maisena. Será que é?
2: Errou!
0: Valeu, Kátia. Alô, bom dia.
7: Bom dia, Gilmar. Que a Ilza de Ariranha é o que tem na caixa premiada, é o alicate.
0: Alicate.
7: Fazer unha. Uhum. Manda uma música pra mim, uma música boa aí da sua escolha, tá bom? Ofereço pra você, pra todos que estão ouvindo o programa e quem gostarem da música. Um abração. Tenha um bom dia.
0: Valeu, um bom dia pra você também.
2: Errou!
0: Quem mais? Quem mais? Deixa eu ver. Alô?
8: Bom dia, Gilmar. Eu sou o Yuri aqui do São Bernardo. Queria mandar um abraço pra Sueli, minha mãe. Eu quero participar da caixa premiada. O que eu acho que tem é uma barra de chocolate. Eu também queria pedir uma música, Gilmar. Queria a música Diz Pra Mim, de Gustavo Lima. Valeu.
0: Valeu, Yuri. Aquele abraço. Será que o Yuri acertou, gente? Será que acertou?
2: Errou!
0: Valeu, Yuri. Aquele abraço. Bom domingo pra vocês aí no bairro São Bernardo, meu bairro. 10:18 aqui na Clube. Alô.
9: Bom dia, Gilmar Francisco. Aqui é o Rock da Vila Landinha.
0: Ô, Rock.
9: O que tem na caixa Droga Mina aí é uma joelheira.
0: Joelheira.
9: Me coloca aí nesse sorteio do cupim recheado aí, cara.
0: Valeu, Rock. Fala, Rock.
2: Errou!
0: Tá todo mundo querendo o cupim e a cerveja. Alô.
10: Bom dia, Gilmar Francisco. Eu quero participar desse sorteio. Eu não, nem vou dar o palpite, não, porque tá difícil.
0: Tá.
10: Tá complicado aí.
0: Uhum.
10: Toca uma música do Bruno Marrone pra mim. Qualquer um aí pode ser a sua escolha.
0: Valeu, Dalva. Aquele abraço, viu? Um abraço pra Dalva. Tá concorrendo aqui a cerveja Heineken e o cupim recheado lá do Empório Filadélfia e do Wesley. Andréia Rodrigues, fala, Andréia.
11: Bom dia, Gilmar, tudo bem, Gilmar?
2: Eu quero participar do sorteio aí, hein, da cerveja aí, hein?
0: Ó. Oh.
2: E da picanha aí. Aqui. É. Queria oferecer uma música hoje. O amor da minha vida, o Daniel, que tá fazendo aniversário hoje.
0: Opa, parabéns pro Daniel.
2: Fazendo 1.6 hoje.
0: Tá ficando velho o Daniel, André.
2: Obrigadão, meu amigo. Toca qualquer música aí.
0: Uhum.
2: Pro Milionários é Rico aí. Não vou pedir boate azul, não. Tá bom? Fica com Deus aí, um ótimo domingo aí pra você.
0: Valeu, André, um abraço pra você, um abraço pro Marcelinho. O Daniel tá ficando mais velho hoje, rapaz. Completando 16, o Daniel, tá ficando velho, hein? Tá ficando velho. Um abraço pro Daniel, parabéns pra ele. Filho da Andréia, filho do meu primo Marcelinho. Parabéns, ô Daniel, parabéns pra você, muitos anos de vida, tá bom? Saúde e paz, saúde e paz. É, bom dia, Gilmar, quero participar do sorteio. É, quem é que tá falando aqui? A Marluce do Carmo de Mantena. Valeu, Marluce. Então tá bom, boa sorte pra você. Alô, bom dia.
11: Bom dia, Gilmar.
0: Bom dia.
11: Tem na caixa premiada aí, é uma tábua de churrasco, de cortar carne.
0: Aham.
11: Uhum. Passa uma música pra nós aí, do Eduardo Costa, A Fila Anda.
0: Fila Anda.
11: Tá bom? Já pode ou tá cedo ainda?
0: Pode. Ah, já pode, já deve. Já deve, 10h21 aqui na Clube, alô.
12: Bom dia, Gilmar Francisco, bom dia, Clube, Teodoro de Mantena.
0: Ô, Teodoro.
12: O que tá na caixa premiada, Droga Minas,
0: é
12: um alfinete.
0: Alfinete, grande Teodoro, falou que é alfinete.
13: Errou!
0: Valeu, Teodoro, aquele abraço. Meu amigo Clodoaldo, grande Clodoaldo. Você tá cantando, Clodoaldo? Parece que tem uma foto sua cantando. Ah, não. Deixa eu ver aqui.
12: Gilmar, esqueci de pedir a música, eu quero
0: colocar. Ah, não, pera aí. Tô colocando outro áudio aqui. Deixa eu ver aqui. Fala, Clodoaldo.
12: Meu amigo Gilmar Francisco, aquele abraço. Rapaz, tivemos na festa ontem. Ô, festa boa, você tá doido. Bebi demais.
0: Bebeu demais. Boa, boa.
12: Conheci o Asnaldo ontem, rapaz. Ele me deu a dica ontem. O Asnaldo tirou foto, me abraçou. Ô, Gilmar, tá na caixa premiada.
0: Ah.
12: É uma balança.
0: Balança.
12: Quero mandar um abraço pro Jorge, pro Edinho, meu sogro. Pro Ailton, meu sogro.
0: Aham.
12: E pra você. E pra todo mundo que estiver na rádio, eu quero participar também do sorteio aí, viu?
0: Da cerveja?
12: Tá bom demais. Tchau, obrigado.
0: Valeu, Clodoaldo.
13: Errou!
0: Ele pediu música aqui, fala, Clodoaldo.
12: Gilmar, esqueci de pedir a música, eu quero Corolla branco. Você tá doido.
0: Eu quero um Corolla preto. Ou prata. 10h22 aqui na Clube. A Gildo Barreto. Fala, Gildo.
14: Bom dia, bom dia, bom dia, meu amigo Gilmar Francisco.
0: E aí, como é que você tá?
14: E aí, beleza pura?
0: Tranquilo,
14: tamo
0: beleza.
14: Tamo, hein? Vamos que vamos.
0: Vambora.
14: Paz, na caixinha aí, eu acho que é um coador.
0: Coador.
14: Beleza?
0: Beleza, beleza.
14: Manda uma música do Bruno Barreto pra mim aí, qualquer uma do Bruno Barreto. Beleza? Pra mim e pra Jane. Beleza? Tamo junto e misturado.
0: Valeu, Agildo. Agildo, será que o Agildo acertou?
13: Errou!
0: Eu tô achando que vai acumular, gente. Eu tô achando que vai acumular. Alô?
15: Bom dia, Gilmar Francisco. O que tá na casa premiada aí é uma tiarinha de colocar no cabelo de criança.
0: Tiara. Quem tá falando?
15: A Marta Moreira, do Campo Novo.
0: A Marta falou que é tiara. Será que a Marta acertou?
13: Errou!
0: Valeu, Marta. Aquele abraço. Nosso amigo Elcio Alves, o nosso vereador, que apresenta o Domingo Show daqui a pouquinho, uma da tarde. Deixa eu ver o que ele colocou aqui. 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Ô, vereador, essa foto sua aqui, feita pelo IA, não tá parecendo você não, viu? Você é mais feio. Hoje a IA deixa todo mundo bonito, né, gente? É, a IA deixa todo mundo bonito, meu Deus do céu. 10h24 aqui na Clube. Alô?
13: Bom dia, Gilmar Francisco.
0: Bom dia.
13: É a Rosemary do Córrego da Puaia.
0: Ô, Rosemary.
13: Que tem na caixa premiada é um esmalte.
0: Esmalte? Será que a Rosemary acertou?
16: Errou!
0: Ela tá meio rouca, a Rosemary, né? Tá meio rouca, ó. Maria Eunice.
17: Bom dia, Gilmar Francisco. O que tem na caixa da Droga Minas é uma caixinha de palito, de palitar dente.
0: Palito de dente. O que mais?
18: Gilmar Francisco, o que tem na caixa da premiada aí da Droga Mina é uma agulha.
0: Agulha. Bom, palito de dente.
16: Errou!
0: E agulha.
16: Errou!
0: Também errou. Abraço pra vocês. 10h25 aqui na Com mais uma participação. Vanderlei, fala Vanderlei.
19: Bom dia vocês, aqui é o Vanderlei, aqui na caixa da Droga Minas aí, um pacote de Bombril.
0: Bombril. Vanderlei falou que é Bombril que tem na caixa premiada.
16: Errou!
0: Olha, 10h25 aqui na Clube, eu volto daqui a pouquinho, trazendo mais participações. Como eu falei, gente, olha, eu vou tentar aqui atender alguns pedidos de músicas, mas não sei se eu consigo atender todos não, porque eu tenho que acelerar, porque tem muita participação. O pessoal tá doido pra ganhar esse cupim recheado pra churrasco e ganhar também a cerveja, a fardim, caixinha de latão de Heineken, do Empório Filadélfia, do meu amigo Wesley. E também o pessoal tá tentando acertar o que tem na caixa premiada, que vale R$300 nesta manhã maravilhosa. 10h26. Alô, Rafi, isso aqui é uma pedrada, hein? Isso aqui é uma pedrada. Zezé de Camargo e Luciano aqui na Clube.

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8: 10:38 aqui na Clube. Bom dia. Vou acelerar aqui porque eu tô atrasado. Tem muita participação, muita participação. E o pessoal já tá bravo comigo aqui, já. onde eu parei aqui, gente? Deixa eu ver. Esse aqui já foi. Esse também ou não? Dez e 38 aqui na Clube. Alô, bom dia.
9: Alô, você, muito bom dia, meu amigo Gilmar Francisco, tudo jóia com você?
8: Beleza.
9: Tô aqui no córrego do Miracema, né? Naquela minha tia Zilda, é que me apremeci, fazendo aquele comizão no fogão a lenha. Você precisa ver como é que tá cheirando, Gilmar.
8: Nossa senhora.
9: Bom demais da conta, tá?
8: Faz isso não,
9: tem na farmácia Droga Minas aí na caixa premiada, é um fio dental.
8: Fio dental.
9: Gilmar, toca a música do Pablo aí pra mim, ó. Imprevistos. Tá na Clube? Tá bom demais.
8: Valeu, Gelson Faioli, falou fio dental.
10: Errou!
8: Quem mais tá comigo aqui? Deixa eu ver. Alô?
11: Bom dia, Gilmar Batista, que tem na caixa.
8: Vai. Ah, vai lá.
11: Bom dia, Gilmar Batista, aqui é a Lenida Vilmaxinais. O que tem na caixinha premiada aí é um pacotinho de cotonete. Eu quero participar desse sorteio aí da caixinha de cerveja. Vai de cerveja.
8: Tá, falou cotonete, será que acertou?
10: Errou!
8: Valeu, aquele abraço. Bom dia, Gilmar. Gostaria de uma música, Rosana, lá de Portugal. Ô, Rosana, um abraço, viu? Um abraço pra Rosana lá em Portugal. Tá ligadaça com a gente, obrigado pela companhia. Minha amiga Rose, cadê você, Rose? Fala, Rose, bom dia.
12: Bom dia, meu amigo Gilmar Francisco. Fala nisso. Prazer em revê-lo ontem, né? Se bem que a gente brigou, mas não dá nada. Aqui, tô brincando. Toca uma música pra mim aí, Gilmar. Quero Vivendo ou Existindo, do Sérgio Silva. Ei, mas eu gosto dessa música, hein, Gilmar? Um dia nós vamos dançar um forró nela?
8: Vambora. Bora?
12: Vambora.
8: Onda São Forró. Ah, é.
12: Tô alto astral, energia lá em cima.
8: Que bacana.
12: Domingão,
8: que bacana.
12: Gostoso. Tô aqui já cuidando das coisas aqui de casa, já tirei um montão de leite.
8: Opa!
12: Bora. Domingo, um ótimo domingo pra você e pra todos. Gilmar, você esqueceu de colocar tinta nisso aí, né? Bem mais moreninho, mais lindo também, simpático, bem humorado, gente boa demais. Love.
8: Valeu, Rose, aquele abraço. Vivendo ou existindo? Deixa eu colocar aqui. Ou existindo? Nós temos que viver, né, gente? Nós temos que viver, só existir misericórdia, né? A maioria de nós existe, né? Sobrevive, né? Temos que viver. 10:41 aqui na Clube. Quem mais tá aqui? Deixa eu ver. Alô, hein?
13: Bom dia, Gilmar. Que é o Fidelis do Sapucaia.
8: Ô, Fidelis.
13: Que tem na caixa premiada hoje da drogaria Minas.
8: Ah.
13: É um Corega.
8: Corega.
13: Se pudesse, toca uma moda boa pra nós aí. Pode ser qualquer um aí de Renego Solimões.
8: Uhum.
13: Deus abençoe. E todos que estão ouvindo aí, curte essa música aí que você tocar pra nós. Valeu. Bom domingo pra nós todos. Tá na clube, tá bom demais.
8: Valeu, Corega. Aquele abraço. Não, isso que é Corega, gente. Eu já tô doido aqui. O que que pode chamar aqui?
13: Tem na caixa premiada hoje da
8: Drogaria
13: Minas. É um Corega.
8: Corega. Fidelis falou Corega.
10: Errou!
8: Eu já tô com fome já, gente. Eu já tô começando a esquecer das coisas aqui. Aí junta a fome, junta a idade também. 10h42 aqui na clube. Quem mais tá comigo? Deixa eu ver. Alô?
6: Fala, Gilmar Francisco, bom dia.
8: Bom dia.
6: Gilmar, é o Ronaldo Cinelli Stoff aqui do Corgo do Boi.
8: Fala, Ronaldo.
6: Vaja Alegre.
8: Como é que você tá?
6: Ô, Gilmar, que tem na caixa premiada da farmácia Droga Minas. É um vidro de dipirona.
8: Dipirona.
6: Beleza? Gilmar, quero participar também do sorteio da cerveja aí.
8: Top.
6: Valeu?
8: Top.
6: E ouvir a música Casa de Caboclo. Oferecer principalmente para minha esposa, Lucilene Andreata Gomes. Beleza? Para todos que gostarem da música. Valeu, brigadão. Tá na clube, tá bom demais.
8: Valeu, Ronaldo, aquele abraço. Ele falou dipirona. Quem gosta de dipirona é a Cacau. A Cacau que é chegada no dipirona. É. Aliás, tem muita gente que gosta de dipirona. O dipirona da Cacau é outra, você sabe, aquela verdinha. É. Será que o Ronaldo acertou?
10: Errou!
8: Valeu, Ronaldo, aquele abraço. É, quem mais? Deixa eu ver. Nossa, tem muita participação. Alô?
14: Bom dia, Gilmar. Tô falando que é a Luciana, daqui de Denzol.
8: Ô, Luciana.
14: Queria oferecer uma música pra minha mãe, marido, Moda Colina.
8: Uhum.
14: E pro meu esposo, Nilson. E pro meus filhos lá da roça, Julimar e Osmar. E minha nora, Luana. E meu neto, Davi. E pra minha irmã, Lucimar. E uhum. Juliana, pra todos que estiver ouvindo. E você passasse pra mim um baquinho de ouro. Obrigada aí.
8: Valeu, um abraço. Obrigado pela participação. 10h44 aqui na clube. Alô?
15: Bom dia, Gilmar Francisca. Aqui é Maria, do bairro Boa Esperança e Mantena.
8: E aí, Maria?
15: Eu acho que tem na caixinha da farmácia Droga Minas, é um fone de ouvido sem fio.
8: Fone de ouvido sem fio.
15: É, eu gostaria de ouvir uma música com Zezé de Camargo e Luciano, Indiferença. Oferecer para todos que gostam, para meus amigos lá do Corre Café, pro Altivo, pro Ederlindo, Alemão, a Bruna, a Neném, pro Sirineu, Donizete, Geraldo, para todos que gostarem da música.
8: Valeu, Maria, aquele abraço.
10: Errou!
8: É, meu amigo Alan John, secretário de transporte de Mantena, fazendo um trabalho bacana, um trabalho brilhante. Valeu, Alan, um abraço, viu? Obrigado pela participação aqui. Fala, Alan. Ontem tivemos lá um movimento no centro de Mantena. Fala, Alan, bom dia.
16: Aô, Gilmazão. Bom dia, meu amigo. Tudo na paz? Paz, aqui é o Alan John de Mantena. Tô ligadinho aqui na programação. Aqui, o que tem na caixa aí, premiado da farmácia Droga Minas, é um cabo USB.
8: Cabo USB.
16: Fala que mandamos no sorteio aí, hein, rapaz.
8: Da cerveja.
16: Ganhei esse. Hoje o domingão tá recheado, hein?
8: Hoje o domingão. Tá domingão tá bom, Alan.
16: O Empório Filadélfia aí tá. Resolveu abrir o bolso, né? Valeu, meu amigo. Abraço. Tamo junto.
8: Valeu, Alan. Aquele abraço. Será que o Alan acertou, gente? Será que acertou?
10: Errou!
8: Valeu, Alan. E ele tá pertinho ali do Wesley, né? Qualquer coisa se ganhar, é só correr lá rapidinho. Dá pra entrar a pé. Valeu, Alan, um abraço. 10h46, quem mais tá com a gente aqui? Deixa eu ver. Alô?
17: Negão da Cruz. Locutor bom, todos aqui te ouvindo. Uhum. Toca pra mim aí, Lourenço Dorival, Morena Sertaneja.
8: Oh.
17: Aparecer pra todos, tá ligado no seu programa agora te ouvindo.
8: Que bacana.
17: E aquele que não levantou ainda, levanta pra poder ouvir, que o trem é bom demais.
8: É bom.
17: Ô, negão, tá com nós.
8: Valeu, Vaci, aquele abraço. Um abraço bom domingo pra vocês aí. 10h46, alô.
18: Bom dia, Gilmar Francisco.
8: Bom dia.
18: Zé Ferreira, Cor de Jabuticaba.
8: Ô, Zé.
18: Mas Francisco, o que tem na caixa premiada de Droga Minas é uma mamadeira.
8: Mamadeira.
18: Entendeu? E põe meu nome no sorteio dos prêmios que tá concorrendo aí. Alô, Gilmar.
8: Beleza.
18: Boa, tá. Um bom dia, fique com Deus, um abraço. Tchau.
8: Valeu, um abraço, bom domingo.
10: Errou!
8: Meu amigo Julinho lá de Mantena, grande Julinho, fala Julinho.
19: Bom dia, Gilmar Francisco, como é que tá? Tudo bem? Beleza. Aqui é o Julinho do Lava Jato de Mantena.
8: E aí, Julinho?
19: Eu queria te pedir aí uma música, o Cabaré.
8: Cabaré.
19: É, oferecer para todos os ouvintes, para todos lá do bar do Tatuzinho, o Terrones, a galera, o Zé Carlos. Oferecer pro Luiz Charreteiro.
8: Grande Luiz.
19: Ainda tem charrete. E oferecer pro João Coreia.
8: Uhum.
19: Entendeu? Tatão do Bananal. E queria concorrer com os prêmios aí do Fardim da Heine, que o cupim recheado.
8: Ó. Oh.
19: Torce aí, manda pra cá pra nós fazer um churrasquinho e comer ele. Valeu, bom trabalho pra você.
8: Valeu, Julinho, aquele abraço. Grande Julinho lá do Lava Jato, do Nicolini, tá sempre ouvindo a gente. Valeu, Julinho, aquele abraço, viu? 10h47, quem mais tá com a gente aqui? Deixa eu ver. Alô,

0: a gente. Valeu, Julinha, aquele abraço, viu? 10h47, quem mais tá com a gente aqui? Deixa eu ver. Alô, bom dia.
1: Ei, Gilmar, bom dia pra você, tudo bom?
0: Tudo
1: é Deusânia.
0: E aí, Deusânia?
1: Oi, Gilmar, passa pra mim Barrerito, Hipocrisia, tá bom? Ofereço pra você, pra toda a minha família, pra todos os ouvintes. Valeu, fique com Deus, tchau, tchau.
0: Valeu, Deusânia, aquele abraço, bom domingo pra você. Alô, bom dia.
2: Alô, Gilmar, bom dia, bom dia.

0: agora eu vou cortar no forró. Tô precisando dançar um forró. 10h48, valeu Fabrício, um abraço. Obrigado pela participação. Alô.
1: Bom dia, Gilmar Francisca, aqui é Aparecida de Montena.
0: Ô, Aparecida.
1: Queria ouvir uma música com Zezé de Camargo e Luciano,
0: uhum.
1: Amigo das Estrelas, Irmão da Lua. Gostaria de oferecer para você, para todos que estão me ouvindo e que tem na caixa da Drogamina premiada aí. É um pacotinho de miojo.
0: Miojo.
1: Queria participar do sorteio.
0: Valeu, Aparecida, falou miojo. Errou! Atender mais um aqui, vamos lá.
2: Bom dia, meu amigo Gilmar Francisco, um excelente domingo para você e para todos os ouvintes da Clube. Ô Gilmar, eu gostaria de ouvir
0: o quê?
2: Zezé de Camargo e Luciano, é o amor. Ofereço para você e para todos os ouvintes da Clube que gostarem da música. O Gilmar, o que tem na caixa premiada das farmácias Droga Minas é uma máscara capilar.
0: Massa, ó.
2: Tá na Clube, tá bom demais. Tchau, obrigado.
0: Que mais, que mais,
2: coloca
0: que mais?
2: Coloca meu nome aí no sorteio, quero participar.
0: Já tá. Errou! Valeu, Maria Dominga, aquele abraço. Bom, daqui a pouquinho eu continuo com mais participações. Nossa, tem muita participação. Será que eu consigo atender todo mundo, gente? Será? Oh, meu Deus do céu. Olha, se eu não atender, não fica bravo comigo não, viu? É, não é culpa minha, é do tempo. 10h49 da Clube.

0: Você prestou atenção na letra dessa música? Você prestou atenção? Vivendo ou existindo? Que sensacional essa letra, hein? Espetacular. Fez as pazes com o espelho, deixou o passado pra trás, virou o seu maior fã. Que letra bacana, gente. Depois você pega essa letra aí e dá uma analisada, porque a maioria de nós tá existindo, viu? A maioria tá sobrevivendo, não tá vivendo não. Vamos ficar esperto aí, a vida passa rápido demais. Seja feliz. Seja feliz, faça o que gosta. 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Agora 2 minutos faltando para as 11 horas da manhã aqui na Clube.
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0: Nossa senhora, aí não, gente.
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0: Chora não, hein?
1: Que você me faz.
0: Chora não.

0: gente, ouvir uma música dessa, se fosse na sexta-feira, eu ia me acabar. Mas é domingão, já viu, né? Hoje é domingo. Na segunda-feira tá. Estamos na luta também. 11:02 aqui na Clube. 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
2: 11:06 aqui na Clube, bom dia. Tá na Clube, tá bom demais. 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

0: 11h14 aqui na Clube. Como canta esse cara, hein? Como canta. Léo Magalhães, a culpa é sua. 11h14 aqui no nosso Domingão Sertanejo. Alô, bom dia.
1: Bom dia, Gilmar. Quem tá falando aqui é a Vanilza de Souza Barbosa, do Valão Fundo.
0: Ô, Vanilza.
1: O que tem na caixa premiada é um vidro de álcool.
0: Álcool. Será que é álcool? Será que ela acertou?
2: Errou!
0: Não é? Tem mais um áudio aqui.
1: Eu quero participar, tá? Qual que é o meu nome no sorteio aí?
0: Já
1: na
0: tá.
1: Caixinha da cerveja de Hype.
0: Fica tá bom.
1: Com Deus, bom domingo pra nós.
0: Valeu, um abraço. Rosilene Monteiro.
3: Ei, Gilmar. Bom dia, tudo bem? É Rosilene.
0: E aí?
3: Dá música pra mim, estou aqui te ouvindo. E ofereço pra todos os ouvintes e pra vocês da rádio.
0: Que bacana.
3: Ô, Gilmar, o que tem na caixa premiada da Droga Minas? É um pacotinho de Sazon?
0: Sazon.
3: Gilmar, um domingo abençoado pra você, tá bom? Fica com Deus, abraço.
0: Valeu pra você também. Será que é Sazon?
2: Errou!
0: Valeu, Rosilene, aquele abraço. Alô?
4: Bom dia, Gilmar Francisco. Aqui é a Marinilda do Monte Sinai. O que tem na caixa premiada Droga Minas é uma barra de cereal. Se fosse possível, eu gostaria de ouvir a música Jean Giovanni, Caçador de Corações. Ofereço para todos que estão lá da escuta do programa.
0: Barra de cereal.
2: Errou!
0: Quem mais? Quem mais? Deixa eu ver. Alô?
5: Osmar, bom dia. O que tem na Droga Minas é um esparadrap. Quer participar do sorteio, hein?
0: Aham.
5: Da cerveja e do cupim, hein? É a Ilza Terezinha Guarema.
0: Falou esparadrapo, será que é?
2: Errou!
0: Ah, tem alguém tentando ligar aqui de novo. Ai, ai, ai.
5: Osmar, eu de novo.
0: Ah, então daqui a pouquinho eu atendo de novo aqui. Luciano de Coporanga. Ô, Luciano, não atende no ar, Luciano. Ah, rapaz, ele liga todo domingo, ele liga aqui. Luciano de Coporanga, é só áudio ou texto, tá bom? Vou repetir mais uma vez. Luciano de Coporanga, liga direto aqui. Não atende ligação no WhatsApp. Não atende ligação no WhatsApp, é só texto ou áudio. Eu sei que tem muita participação, mas tem que esperar, não adianta. A fila tá aí, a fila tá igual a fila do INSS. Eu tô tentando. Tanto é que eu tô até não tocando muita música aqui pra poder atender todo mundo. Então, gente, tenha paciência aí. Calma, muita calma nessa hora. Vocês acham que é fácil, né, gente? É, vocês acham que é fácil. 11h16. Deixa eu ver quem tá aqui, deixa eu ver. Alô, bom dia.
6: Bom dia, Gilmar Francisco. Aqui é a Vânia. O que tem na caixa premiada da farmácia Droga Minas é um rolo de saco de lixo.
0: Saco de lixo, será que é?
6: Passa uma música pra mim, Zezé de Camargo e Luciano, Chega.
0: Será que ela acertou, será?
2: Errou!
0: Também não é. Alô, bom dia.
7: Bom dia, Gilmar. O que tem na caixa premiada Droga Mina? Água com gás.
0: Água com gás, água com gás.
2: Errou!
0: Mais uma participação, alô.
8: Ô, Gilmar, o que tem na caixa premiada Droga Mina, Gilmar?
0: Ah, que é?
8: Um tirador de cutico.
0: É?
8: Vem. Um tirador de cutículo.
0: Quem é que tá falando? Ah, tá, então tá bom. Será que ele acertou?
2: Errou!
0: Quem mais? Quem mais? Isso aqui já... Acho que isso aqui já participou, já. Esse aqui... Eu acho que não. Deixa eu ver aqui. Alô?
9: Bom dia, Gilmar. O que tem dentro da caixa premiada é uma caixinha de chiclete.
0: Chiclete?
9: Mandou um alô pra todos nós aí.
0: Será que é chiclete? Será que é?
2: Errou!
0: Alô?
10: Bom dia, Gilmar. Tudo bem? Deixa eu te falar. Eu acho que na caixa premiada é uma caixinha de gilete.
0: Gilete.
10: Aqui passa uma música pra mim de Leandro Leonardo, a sua escolha.
0: Será que é gilete?
2: Errou!
0: Também não é, também não é. Esse aqui, alô?
11: Bom dia, Gilmar Francisco, aqui é a Tereza Sabino do Corvo da Puai. Gilmar, que tá na caixa premiada do Droga Minas, é um quilo de alho.
0: Quilo de alho?
11: Eu nem vou pedir música não, porque Senão nem vai dar tempo. Tchau, obrigada.
0: Valeu, minha querida. Essa aí me entendeu.
2: Errou!
0: Valeu, um abraço pra você. É, alô.
12: Bom dia, Gilmar. Tudo bem? É Rosângela Honório Rida Colina, Gilmar.
0: E aí?
12: Eu acho que tem na caixa do Droga Minas.
0: Que é?
12: Presunto.
0: Presunto, presunto.
12: Eu quero participar do sorteio aí, hein, dessa rádio aí, hein?
0: Uhum.
12: Excelente domingo pra todos nós.
0: Tá bom.
12: E hoje tem Mengão, hein?
0: Hoje tem.
12: 3-1 pra nós.
0: Vamos meter 2-0 no Corinthians.
12: Deus.
0: Valeu, meu querido. Um abraço. Falou presunto, né?
2: Errou!
0: Mais participação aqui na Clube, alô.
13: Bom dia, Gilmar Francisco, meu nome é Michelle, eu gostaria de participar. O que tem na caixa premiada é uma caixa de sabão. Eu gostaria de participar do sorteio do Cupim das Bebidas. Bom dia, tô ligadinha. Tá na Clube, tá bom demais.
0: Valeu, valeu.
2: Errou!
0: Leu Dinei Cesário, fala Dinei.
14: Bom dia, Gilmar, aqui o Dinei do Loteamento Molas. Gostaria de participar do sorteio da cerveja e do Cupim. E o que tem na caixa premiada da Droga Minas é uma bola de futebol, Gilmar.
0: Bola de futebol, o Dinei falou bola de futebol, será que é?
2: Errou!
0: Valeu, Dinei, aquele abraço. Liquinha, fala, Liquinha.
15: Eu quero essa Heineken do Império lá, hein?
0: Ah, é?
15: Antena.
0: Ó, Liquinha.
15: Esse Cupim.
0: Também?
15: É, Gilmar, se não podia, eu já pequei, hein?
0: Já começou, já? Ai, meu Deus do céu. Alô.
16: Dia, Gilmar Francisco. Quem fala aqui é Sueli de Mantena.
0: Ô, Sueli.
16: O que tem na caixa premiada hoje é uma caixa de sabonete?
0: Sabonete, será que é?
2: Errou!
0: Gente, a Droga Minas tem muita coisa, né? É impressionante, tem muita coisa. Vê que o pessoal tá chutando aqui, chutando. É, ele não tá acertando, não. Alô.
17: Ô, meu amigo, bom dia. Anivaldo Clube Vale do Sol.
0: Ô, Anivaldo.
17: O que tem na caixa premiada Droga Minas aí é detergente.
0: Detergente.
17: Toca pra nós aí. Trio Parada Dura. Chuva de mulher. Eu ofereço pra todo mundo que gosta dessa moda. Um abraço.
0: Valeu, Anivaldo.
2: Errou!
0: Chuva de mulher. Eu não vou nem fazer um comentário, não, porque já viu, né? Alô?
18: Fala, meu amigo Gilmar. Quero o que tá nessa caixa da farmácia Droga Lima aí.
0: Ah, que é?
18: É uma caixa de Tussilax.
0: Ah, é? Será?
18: E quero concorrer esse sorteio aí. É Denilson Senna. Denilson Pedreiro, quer dizer.
0: Valeu, Denilson. Grande Denilson Pedreiro, tá ligadaço com a gente.
2: Errou!
0: Valeu, Denilson, um abraço pra você. 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Deixa eu ver. Isso aqui já foi? Anote. Alô.
19: Bom dia, Gilmar Francisco. É Cleus Bravin de Vila Palmares. O que tem na casa premiada aí é um coloral.
0: Coloral?
19: Eu gosto de ouvir uma música do Eduardo Costa. Vou te esperar. Oferecer pra toda a galera aqui de Vila Palmares e pra toda a família Clube.
0: Valeu, Cleus Bravin.
2: Errou!
0: A gente tem muita participação. Nossa senhora, alô.
20: Bom dia, Gilmar Francisco. O que tem na caixa premiada da farmácia Droga Minas é uma sanduicheira.
0: Sanduicheira.
20: Que é a Aline de Mantena, do Santos Pratos 2.
0: Aline falou sanduicheira.
2: Errou!
0: Valeu, Aline. Esse aqui já participou, esse aqui não. Como tem muita gente, quem já participou uma vez, não atendo segunda vez não, pessoal. Me ajuda aí, me ajuda aí. Alô, é.
21: Gilmar Francisco.
0: Oi.
21: Aqui, ó, aqui é a Sueli da Vila Nova.
0: Ô, Sueli.
21: Eu quero participar do kit, cupim com a cerveja, tá bom?
0: Ó, top.
21: Agora aqui na Vila Nova, nunca ganhei nada. Já quase ganhei, mas não ganhei.
0: Quase.
21: Tá bom? Um abraço, bom trabalho.
0: Valeu, Sueli. Obrigado pelo carinho, pela companhia, tá bom? Um abraço pra você aí, obrigado. Quem mais? Deixa eu ver. Alô?
22: Bom dia, eu sou a Débora do Vale Encantado e na caixa surpresa hoje tem absorvente.
0: Absorvente.
2: Errou!
0: Valeu, Débora. Quem mais tá com a gente aqui? Deixa eu ver.
1: Bom dia, Gilmar. É a Penha Prado. Então,
0: ô, Penha.
1: O que tem na caixa premiada da Droga Minas é uma caixinha de rapé.
0: Rapé? Ó, rapé.
1: E se não for a caixinha de rapé, quem tá na caixa das farmácias Droga Minas é eu. Então, Gilmar, eu gostaria de ouvir aquela música Chorei no Sinal. Vou oferecer pro meu esposo Paulão, pra Lica, pro Toninho, pra Adelaide e pra turma da Colmeia, que tá lá no bar do Didi. E vou oferecer pro Didi também e pra todos.
0: Turma da Colmeia?
1: Tá na clube, tá bom de baixo. Obrigada.
0: Valeu, Penha. Ela falou rapé, né? Falou rapé.
2: Errou!
0: Valeu, Penha. Aquele abraço. Deixa eu ver aqui. Você já participou também? Mais um. Alô, bom dia.
3: Bom dia, Gilmar Francisco. O que tem na caixa premiada da Droga Minas é um pacote de Fini. Ederlinda Farias do Córrego do Café.
0: Ederlinda do Córrego do Café.
2: Errou!
0: Gente, é que toda a região tá com a gente aqui nessa manhã, viu? Toda a região. Aí, os programas de domingo, aquilo, você pode pegar, a região toda tá sintonizada na Clube, é impressionante, tá? Impressionante. 11 horas e 25 minutos na Clube, eu volto daqui a pouco. Eu não sei se, será que hoje eu consigo atender todo mundo, mas é muita participação. Tenha paciência comigo aí, viu? Tenha paciência comigo aí. 11 horas e 25 minutos aqui na Clube, vamos juntos até 1 da tarde. Depois tem o vereador, o Elcio Alves, ele vai ter prêmio.

0: Esse é o cara, esse é o cara. 11:29 aqui na Clube. 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
0: 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Feliz, abençoado domingo para você também. 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

0: 11h42 aqui na Clube, o nosso Domingão Sertanejo. 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Eu falei aqui para quem faz uso contínuo de medicamentos, dessa novidade, e o Osnaldo quer dar uma reforçada aqui. 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
0: Valeu, Osnaldo, aquele abraço, agora 11h44 aqui na Clube, você entendeu, né? Então é muito mais economia para você. 11h44, vamos, deixa eu acelera, Gilmar, acelera, porque senão você não consegue atender todo mundo não. Deixa eu ver aqui, aonde eu parei aqui, deixa eu ver, já até me perdi aqui. achei. Alô, bom dia.
2: Bom dia, Gilmar Francisco. Aqui o Edmilson Rodrigo Corta as Pedras. Quer participar do sorteio do fardinho de cerveja? Não. Pois aí, o que tem na caixa premiada da farmácia Droga Minas é um cotonete.
0: Cotonete. Já falaram cotonete. Errou! Quem mais? Alô? Alô?
3: Bom dia, Gilmar Francisco. O que tem na caixa premiada da farmácia Droga Minas aí? É um guardanapo. É Marinete Souza Vilcene. Tchau, obrigado.
0: Marinete falou guardanapo.
3: Meu nome sorteio para concorrer um carguinho de cerveja aí.
0: Tá bom, tá bom.
4: Errou!
0: Mais alto, Falsão.
4: Errou!
0: Ai, ai, ai. Alô?
5: Bom dia, Gilmar Francisco, tudo bem? Na caixa premiada, um creme dental. Quer participar do sorteio dessa cerveja? É o Zeni Alves Pereira, Bu de Santo Antônio, Tatu. Um abraço.
0: Ela falou creme dental.
4: Errou!
0: E ela falou o seguinte: Gilmar, aniversário do meu esposo hoje. Passa a música do Eduardo Costa, duvido. Beleza, um abraço para o seu esposo. Um abraço para o Zeni lá do Tatu. 11h45. Alô?
6: Bom dia, Gilmar. Bom dia, tudo bem com você?
0: Beleza.
6: Irene, daqui do nosso Olho da Penha. Deixa eu te falar. Manda a música aí para mim, pro José Antônio de Oliveira. E quero participar também do sorteio, tá? E que tem na caixinha Droga Minas é uma agulha de crochê.
0: Agulha, Irani Werneck. Valeu, Irani. Será que é?
4: Errou!
0: Também não é. Alô, bom dia.
7: Bom dia, Gilmar. Que é o Gabriel. Me pediu uma música aí do Charlie Brown Jr. aí. E quero participar do sorteio também. O que tem na caixa premiada aí, Droga Minas? Carregador de telefone. É nóis, tamo junto. Tá na clube, tá bom demais.
0: Carregador, será que acertou?
4: Errou!
0: Valeu, um abraço, Elcio Capoteiro. Fala, Elcio.
8: Fala comigo, Gilmar Francisco. Rapaz, eu tô aqui no Tatu, hein? Você rodou minha música aí, não falou comigo, hein? Tamo aqui, seu irmão, um monte de gente aqui, ó, no bar do Tatu. Manda um alô pra nós aí, ó.
0: Valeu, meu amigo Elcio Capoteiro. Um abraço pra vocês aí. Toquei o cabaré, não falei o nome dele, rapaz. É, essa música é a cara dele. É a cara assim, ele gosta dela, né, gente? Pode complicar o homem, não. 11:47 aqui na Clube. Valeu, Elcio Capoteiro. Aquele abraço. Quem mais tá comigo? Deixa eu ver, Luan.
9: Edmar, bom dia. Aqui é o Hamilton. Toca pra mim uma música aí com Crioula e Juvenil, Toalha Molhada. Feliz pra todos os ouvintes, pra Cristiano Alto Renovo. Pra quem gostar da música, bom dia, um ótimo domingo.
0: Valeu, Hamilton, aquele abraço, bom dia pra você. Quem mais tá com a gente aqui? Alô, bom dia.
10: Bom dia, Gilmar Francisco. Aqui é a Gessina Ramos, do Bairro da Colina.
0: Oi, Gessina.
10: O que tá dentro da caixa premiada da Gamina é uma caneta.
0: Caneta.
10: E eu quero, me coloca meu nome no sorteio, tá? Do

0: É premiado Dragamina, é uma caneta.
1: Caneta.
0: E eu quero, me coloca meu nome no sorteio, tá? Do cupim, tá?
1: Tá bom, tá bom.
0: Deus te abençoe.
1: Amém. Fica com Deus. Amém, fica com Deus também.
2: Errou!
1: Quem mais? Jonas Mantovani.
3: Bom dia, Gilmar Francisco, aqui é o Jonas Mantovani Saldanha, aqui da Vila Landinha. E pra gente participar desse cupim aí, já que tá falando em carne, né? O que tem nessa caixa premiada aí é sal grosso para temperar esse cupim aí. Sal grosso. Gostaria de ver uma música com Rick Renner, Sem Direção. Oferecer para todos os ouvintes, né? Estão aí ligadão, né? E aquele

0: Mas então tá. Eu não vou oferecer música, não, que já tá bem adiantada as coisas, né? E muita coisa pra tocar aí, deixa pra lá. E um bom dia pra você, tá?
1: O que mais que ela falou aqui? Deixa eu ver.
0: Ah, é, quero concorrer os prêmios também, Gilmar.
1: Claro, boa sorte, né?
0: Aqui em Antena eu já tive sorte, mas aí eu nunca tive sorte, não. Quero concorrer os prêmios da Starter aí.
1: Quem sabe é hoje, quem sabe é hoje? Ela falou creme Pantene, não é? Pantene. Errou! Errou de novo. Alô?
2: Oi, Gilmar, bom dia. Aqui é o Ronildo Buswald, mano.
1: Ô, Ronildo.
2: Que tem na rede farmácia do Gramino. Um pacote de fralda, Gilmar, né?
1: Fralda.
2: É na fralda. Tá bom, Gilmar, se desta pra nós, fazendo favor, uma música do Zezé de Camargo, Copo Duplo Solidão. E pra todos os ouvintes que gostam da música, tá na Clube da Monimar, Gilmar.
1: Valeu, Ronildo, aquele abraço. 11h50 aqui na Clube. Errou! Quem mais? Quem mais? Luciano, Luciano de Coporanga.
3: Bom dia, o que tá dentro da caixinha é um spray. É um spray que tá dentro da caixinha.
1: Spray?
3: Luciano de Coporanga.
1: Luciano de Coporanga.
3: Quer ver a música? Você passa pra mim, o Garganta de Ouro. Deixa essa música também pra você também da rádio.
1: Luciano de Coporanga falou spray. Errou! Quem mais? Quem mais? É... Alô?
4: Bom dia, Gilmar. Bom dia a todos. O que eu acho que tem na caixa premiada da farmácia Droga Minas é um Camed, batom infantil.
1: Quem mais?
4: Vanusa, São João do Manteninho.
1: Valeu, Vanusa. Será que ela acertou? Errou! Alô?
5: Fala, aqui é o Jefferson de São João do Manteninho. O que eu acho que tem na caixa premiada da farmácia Droga Minas é um vidro de maionese.
1: Maionese.
5: Tá na clube, tá bom demais, hein?
1: Jefferson falou maionese, será que é? Errou! Valeu, Jefferson. Quem mais? Alô?
6: Bom dia, Gilmar Francisco. Quem mais de Água Doce? Que tem na caixa premiada Droga Minas? É tempero.
1: Tempero. Tempero, tempero. Errou! Mais uma participação, alô?
7: Gilmar, que tem na caixa premiada Droga Minas, Gilmar?
1: Quem é?
8: Já começou.
9: Bom dia, Gilmar Francisco. Eu tenho uma caixa de premiada aí e é uma garrafa sempre pra botar café.
1: Garrafa de...
9: Alô?
1: Ah, será que é?
9: Essa música bem bonita aí do... Do Nando Moreno pra mim. Tá bom?
1: Tá bom. Será que é garrafa? Será que é? Errou! Também não é garrafa. Alô, hein?
10: Boa tarde, Gilmar, que tá nessa caixa premiada aí, é uma caixa de Dramin.
1: Dramin.
10: Quer concorrer esse prêmio aí, hein?
1: Será que é? Errou! Isso aqui tem 3 áudios. Alô, hein?
11: Bom dia, meu querido, e um bom domingo pra você aí, pra todos aí da Clube FM aí. Eu gostaria que você rodasse uma música de Eduardo Costa, Olha Ela Aí. Ofereço para todos vocês aí da Clube FM, para todos os ouvintes que gostarem da música. É o Claudimar aqui do Campo Novo. E quero que você dê uma dica aí sobre a caixa premiada, para nós estar respondendo aí. Hoje eu quero ganhar. Valeu, meu jovem.
1: Valeu, Claudimar. Aquele abraço. 11h52 aqui na Clube. É Claurelésio. Fala, Claurelésio.
12: Bom dia, Gilmar. Aqui é Claurelésio. Só desejo um feliz domingo para todos os ouvintes, para você também.
1: Valeu.
12: Que seja todo abençoado por Deus.
1: Amém, amém. Para você também, Claurenés, obrigado, viu? Obrigado pela participação. Alô, bom dia.
13: Ô, Gilmar, bom dia.
1: Bom dia.
13: Aqui é o que eu tô falando?
1: Ô, Eva.
13: O que tem na farmácia Droga Minas, na caixinha da farmácia Droga Minas, é um Sazon. É a primeira vez que eu ligo para você e um bom dia, um bom trabalho. Vou ligar agora todo domingo pra você.
1: Valeu.
13: Agora que eu achei seu número aqui. Bom dia.
1: Obrigado, Eva. Obrigado, viu? Falou Sazon, né? Sazon? Errou! É, bom dia, Gilmar. Aqui é Keila Domingos. Estou te ouvindo. Quero participar do sorteio. Valeu, Keila. Aquele abraço. Alô, bom dia.
14: Eu moro na farmácia Droga Minas. Eu moro em...
15: No Parque
14: Parmital. Meu nome é Afonso Guerra Pereira. E o que que tem na caixa premiada? É um todinho.
1: Todinho. O Afonso falou que é todinho. Errou! Valeu, Afonso. Mais uma aqui. Só mais uma. Vamos lá. Alô, hein?
16: Bom dia, meu amigo Gilmar. É a Elza Alves Souza Ferreira, aqui do Põe das Laranjeiras. O que tem na caixinha premiada para

0: nosso Droga Minas, que é o Manjaro. Então, bom dia pra você e fique com Deus.
1: É, o Manjaro agora virou moda, né, gente? 6 faltando para as 12, para o meio-dia. Errou! Bom, vamos dar uma... Daqui a pouco eu volto atendendo mais participações hoje. Isso aqui tá loucura hoje, gente. Isso aqui tá loucura. 11:54 aqui na Clube, bom dia.

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0: Alô, boa tarde.
1: Bom dia, Gilmarzão. Você, Quixueirinha. Gilmar, o que tem na caixa premiada da Droga Minas é pão de queijo.
0: Pão de queijo.
2: Errou!
0: Valeu, você. Alô, é.
3: Bom dia, Gilmar Francisco. O que tem na caixa premiada Droga Minas é um carregador de celular. Aqui é o Zoinho de Mantena, do bairro Rebenese.
0: Carregador de celular.
2: Errou!
0: Mais uma aqui, vamos lá. Alô.
4: Bom dia, meu amigo Gilmar Francisco. Ótimo domingo pra você e todos os ouvintes. Aqui é Thiago de Mantena. Se for possível, toca pra nós aí a carta com o Eduardo Costa. Valeu, meu amigo. E o que tem na caixa premiada da Droga Minas aí, eu acho que é um pacote de biscoito. Coloca meu nome aí pra concorrer ao fardinho de cerveja aí também. Valeu, meu querido. Bom domingo pra todos aí. Tamo junto.
0: Valeu, Tiagão. Um abraço.
2: Errou!
0: Quem mais quer participar com a gente aqui? Deixa eu ver. Alô.
5: Bom dia, Gilmar Francisco. Na caixa premiada, uma Coca-Cola com refrigerante. E canta uma música forró, botou aí pra mim.
0: Coca-Cola. Falou Coca-Cola.
2: Errou!
0: Mais uma participação aqui no clube, alô.
6: Fala, Gilmar, eu sou aqui de São João, Mantenha, é o Deilson Saraiva. Eu acho que tem na caixa da Droga Minas e é um vidro de azeitona.
0: Azeitona.
6: Valeu, tá na clube, tá bom demais. Valeu.
2: Errou!
0: Mais um, vamos lá. Esse aqui já foi. Esse também. Alô.
7: Bom dia, bom dia, bom dia, Gilmar Francisco. Aqui é Ana Paula do Bagaço. O que tem na caixa premiada é uma pomada de assadura. E fala pro Osnaldo aí, dá uma pista pra nós que tá difícil, hein? Um bom domingo pra todo mundo e tchau, obrigado.
0: Valeu, Ana Paula.
2: Errou!
0: Mais uma aqui, vamos lá. Alô?
8: Eu sou a Poliana do Vale Encantado. Na caixa surpresa tem o kit de mamadeira.
0: Kit de mamadeira.
2: Errou!
0: Meio-dia e 6 aqui na Clube.
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0: Meio-dia e 15 aqui na Clube César Menotti e Fabiano, mesa 22. Ó, já chegou com o presente aqui, vereador. Tá tudo com tudo, hein? Meio-dia e 15 aqui na Clube César Menotti e Fabiano, Nales Oferia, Enxoval, Victor e Léo vai me perdoando. E é o seguinte: quem leva pra casa? Quem leva pra casa a cerveja Heineken, uma caixa de latão. Caixa de latão de cerveja Heineken e também um cupim recheado para churrasco. Muito obrigado, meu amigo Wesley. Ele é conhecido como Wesley da Vila Só, mas é da Empório Filadélfia. Obrigado, Wesley, sempre com a gente aqui. 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Meu amigo Wesley mandou sortear semana passada e agora também. E quem se deu bem? Quem se deu bem? Leva pra casa a cerveja Heineken, caixinha de latão, isso deu bem, né, rapaz? E também um cupim recheado pra churrasco, esse cupim é um capricho. Final do telefone 9884, é de Mantena, é mulher e é do bairro Vila Nova. Mulher do bairro Vila Nova, final do telefone 9884. Já deve saber, né? Já deve saber. Então pode comemorar. Parabéns a Sueli Rodrigues. Cadê os aplausos? Vamos aplaudir a Sueli Rodrigues, lá de Mantena, da Vila Nova. Final do telefone 9884. A Sueli Rodrigues faturou o cupim preparado para o churrasco e faturou a caixinha de latão da cerveja da Heineken. Entendeu bem, Sueli? Agora é o seguinte. Você tem até quarta-feira para pegar o prêmio. 3 dias úteis. Segunda, terça e quarta. Se passou de quarta-feira, esquece, tá bom? Esquece. Já conversei com o Wesley lá. Aliás, todos os prêmios tem que ser assim, tá? Igual o dinheiro. Se ganhar, a pessoa que acertar aqui, acertou, tem 3 dias para poder pegar a grana. Segunda, terça e quarta. Então, minha amiga, eu sou Eli Rodrigues, da Vila Nova. Você tem até quarta-feira para passar na Empório Filadélfia. Já passei pro Wesley aqui o seu nome, seu contato. É bem provável que ele deve ligar para você e eu mandar um WhatsApp para você, tá bom? Então, a Sueli Rodrigues faturou o cupim e faturou a cerveja. Tem até quarta-feira para pegar lá na Empório Filadélfia e manter no bairro Filadélfia, tá bom? Obrigado, Wesley. Daqui a pouquinho eu bato papo com meu amigo Elson Alves, já tá por aqui. Ele vai sortear também picanha, fardo de brama. O negócio tá bom, hein, rapaz? E aniversário dele esse mês de setembro. Quero saber onde vai ser a resenha. Onde vai rolar aquela picanha, aquele de pirona, como diz a Cacau. Não vamos cobrar. Não vamos cobrar do senhor. Meio-dia 18 aqui na Clube.
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Tô falado aqui na Clube, Henrique Juliano devagarinho, Victor Léo da Luz do Sol. Vereador já tá por aqui, já vou conversar com ele pra saber como é que vai funcionar essa promoção dele aí. Vai rolar uma picanha, não é qualquer picanha não, viu? É Angus, o homem tá abusado, rapaz. E o Fardinho de Brahma também. 12:27 aqui no Clube, juntos em nome de...

é qualquer picanha não, viu? É Angus, o homem tá abusado, rapaz. E um fardinho de Brahma também. Meio-dia e 27 aqui no iClube, juntos em nome de... 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Tem Flamengo e Corinthians hoje, em jogo difícil. Mesmo sendo no Maracanã, é complicado. O Elcio falou que nós vamos levar taca. Eu acho que nós vamos ganhar de 2-0. Vamos. E o Flamengo não pode se dar o luxo de perder o jogo mais não. O Palmeiras já ganhou ontem, então tem que garantir. 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Vou fazer o seguinte, vou pro intervalo rapidinho e na sequência eu volto aqui falando com o Elcio Alves, falando da promoção, evidentemente, e vai rolar no programa dele. Só adianto para você que vai ter picanha e vai ter fardinha de Brahma. E falando também da semana, como é que foi o final de semana, como é que tá aí o andar da carruagem, como é que tá os seus projetos, saber se amanhã tem reunião da Câmara, enfim, bater um papo aqui com a gente, pra gente finalizar a nossa participação nesse domingão, nesse domingaço, dia 13 de setembro, meio-dia e 30 aqui na Clube.

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0: Meio-dia e 34 aqui no clube. O meu amigo Ronaldo tá perguntando se Gilmar já pode. Ô, Ronaldo, faz isso não, rapaz. Ele tá ali, ó, numa mesa. Ele tá onde ali? Deixa eu ver. É, no Córrego do Boi, Vargem Alegre. Tá sempre ouvindo a rádio. Valeu, Ronaldo. Um abraço pra você, viu? Abraço pra você, pra Lucilene, pra todo mundo aí. Muito obrigado pelo carinho. Valeu, Ronaldo. Um abraço, Lucilene. Abraço pra vocês aí. Maria Gama, esposa do Zeca. Se inscreveu aqui, apagou, Maria. Olha, Deus viu, hein? Deus viu que você escreveu. É brincadeira, Maria. É brincadeira. Deve ter tentado participar aqui da promoção e já estamos no final do programa. Valeu, Maria. Um abraço, viu? Essa mulher vai pro céu, viu, Elson? Vai. Essa vai direto pro paraíso, porque aturar o Zeca Gama não é fácil, não. Né, Zeca? Parabéns, Maria. Tem que zoar o Zeca, ele fica zoando a gente. Meu amigo Elson Alves chegou por aqui, tomando água com gás, rapaz.
1: Não é ressaca, tá, gente?
0: Não é ressaca, não. Deixa eu explicar. O pessoal entende mal aí.
1: É, não é ressaca.
0: Ele comeu bem ontem. Ele comeu. É trabalhoso. É, mas tem um lado bom também de visitar as pessoas. Você come bem, você bebe bem.
1: Verdade, Gilmar.
0: Tudo bem, Fernando? Como é que você tá?
1: Boa tarde. Boa tarde a todos os ouvintes aí do seu programa. Líder de audiência. Gente, me abandona não, hein? Continua comigo.
0: Mas não vai abandonar mesmo.
1: É igual você falou, né, Gilmar? A política tem um lado bom, que é cansativo, né? Uhum. Mas tem um outro lado melhor ainda, né? Exato. Com um amigo que te chama pra almoçar na casa dele. Ontem, por exemplo, eu almocei lá na casa do meu amigo Zezé Rizzo. A esposa dele, quero até mandar um abraço e os parabéns. A Eva fez uma feijoada, meu
0: Nossa
1: irmão.
0: Senhora.
1: Eu me acabei.
0: Você tá doido?
1: Eu tô desde ontem só tomando água com gás.
0: Tava boa a feijoada?
1: Maravilhosa.
0: Ah, pra isso ninguém me chama, tá vendo? Pra comer feijoada ninguém me chama.
1: Rapaz, não foi nada combinado, o mais gostoso que não,
0: eu
1: foi
0: sei,
1: nada combinado,
0: eu
1: né?
0: Sei disso.
1: Então é muito importante isso aí.
0: A gente brinca, mas você tava ontem caminhando.
1: Ontem a gente tava fazendo o nosso trabalho aí, né? Ou nós estamos num horário, como é que fala? Nas eleições,
0: nas
1: né?
0: Eleições, é.
1: Visitando os amigos aí e pedindo os apoios aí para os nossos candidatos, né? Lá no Distrito Tatu, eu tive vários lugares ontem, aí nada melhor do que almoçar na casa dos amigos, né?
0: Tô falando, e eles almoçam bem, a feijoada, churrasco,
1: não,
0: é sempre assim.
1: Não, queria que eu voltasse lá hoje pra comer uma moqueca de cascudo.
0: Nossa senhora.
1: Fala com ele, chama eu, Zezé Rizzo.
0: É, Zé Rios, agora você matou legal.
1: Eu falei com ele, pra me ter aos domingos tem que comunicar antes.
0: Pensa como um cara que gosta de moqueca de tatu, gente.
1: Oh, de cascudo.
0: Cascudo.
1: Nossa.
0: Você tá doido, gente.
1: E lá é a melhor qualidade que tem, tá?
0: Um pirãozinho.
1: Já tá preparado desde.
0: Nossa.
1: Ele já deixa preparado um dia antes, tudo no temperinho pra fazer hoje.
0: É bom demais, você acha que ideia.
1: Olha o tamanho do cascudo.
0: Nossa
1: que tinha lá.
0: Senhora. O arrozinho feito na
1: cê
0: hora.
1: Você tá doido.
0: Eu vou parar de falar de comida que eu não almocei ainda. Eu não almocei. Ao contrário do senhor que já almoçou.
1: Já almocei.
0: Então, já almoçou bem, né? Elson Alves, então onde você rodou? Amanhã tem reunião da Câmara, tem, né?
1: Amanhã tem.
0: Da Câmara. Porque segunda-feira passada foi de manhã.
1: É devido feriado,
0: foi
1: não.
0: 10 horas da manhã.
1: Não teve na segunda, foi pra terça, né?
0: Mas amanhã é normal, né?
1: Mandar um abraço pro meu amigo também, Anderson, da peixaria do Anderson, cara. Semana passada também, só pra te instigar, eu comprei um filézinho de tilápia.
0: Nossa,
1: rapaz, o melhor filé de tilápia é meu amigo Anderson. Também sábado te passei visitando a casa dele lá, pedindo votinho pros meus candidatos, que eu não sou bobo, não sou nada, né?
0: Mas
1: eu falo assim, Gilmar, eu já tô preparando o caminho.
0: Exatamente. Mas você tem uma vantagem, você ganhou pra vereador e você não desapareceu. Tem gente que ganha, você vê o cara só depois de 4 anos. O Elson tá sempre na rua, visitando o pessoal. Ele sai aqui nas duas principais avenidas aqui de São Francisco e para toda hora.
1: Toda hora,
0: até,
1: é verdade.
0: Até chegar no lugar que tem que ir. Cumprimenta um, cumprimenta outro.
1: Essa semana, só que você tocou no assunto aí, eu marquei com um cara de almoçar 11 horas nos Carioca. Eu saí 10 para as 11 da Boroto, eu cheguei 11:30.
0: Pô, então, você foi parando.
1: Não tem como não parar.
0: Então, mas
1: não tem como não parar.
0: Isso é bom a gente falar, porque tem gente que ganha e desaparece.
1: Não, e eu agradeço aí o carinho aí que eu tenho em todos os comércios de bairro São Francisco.
0: Bacana.
1: Quero
0: demais.
1: Aproveitar e agradecer. Tivemos o Mar neste sábado visitando os comércios, juntamente com o nosso deputado Mazinho dos Anjos, sábado agora. Fomos muito bem recebido.
0: Que bacana,
1: então, isso é fruto da cara, é fruto do nosso trabalho, que as pessoas reconhecem e tratam a gente bem e tá sempre cobrando, a gente tá sempre aí em busca de melhorias para a população de Barra de São Francisco. Eu costumo dizer, Gilmar, que o meu gabinete tá aberto todos os dias. Se eu não estiver lá, porque eu estou em alguma demanda, mas todos os dias eu tô na Câmara Municipal executando a minha função que o povo franciscense me deu hoje, o privilégio de estar como vereador representando a cada um de vocês.
0: Bacana demais, tá no caminho certo, é isso que tem que ser, ganhou, tem que sempre comparecer, tá sempre marcando presença. Vereador, tô indo embora.
1: Mas você não vai falar do aniversário, não?
0: Eu tava esquecendo do principal. Esse mês é aniversário do Elcio Alves. Já vão botar pressão pra cima dele, porque tem que ter.
1: Será que vai ter alguma resenha?
0: Ah, vai ter que ter.
1: Será que tem?
0: Você não passa batido, não.
1: Passa não, né?
0: Passa não.
1: Aproveitar, Gilmar, quero dizer assim, eu fiz essa postagem hoje aí, mês de aniversário do vereador Elcio Alves, quem ganha o presente é você, ouvinte da Clube FM, especial do Domingo Show, né?
0: Claro.
1: Hoje nós vamos sortear uma peça de picanha.
0: Nossa.
1: Angus.
0: Não é qualquer
1: e,
0: picanha.
1: E, claro, aquele fardo de cerveja da Brahma.
0: Nossa,
1: que você pode estar pegando. E eu tô igual você, até quarta-feira. Se o cara não pegar até quarta-feira,
0: esquece.
1: É porque não tá precisando.
0: Exatamente. Né? É 3 dias pra poder buscar. Segunda, terça e quarta.
1: E lembrar que o meu aniversário não é hoje, tá, gente? Já recebi por causa daquele post lá.
0: Não é hoje.
1: Um monte de parabéns.
0: É nesse
1: mas,
0: mês.
1: Mesmo assim, o meu aniversário é mês de setembro.
0: Uhum.
1: É dia 26.
0: Pronto.
1: Dia 26 de setembro. Já vou fazer um Black Friday aqui rapidinho. Tá todo mundo convidado. Todo mundo de Mamana Caducano, dia 26 de setembro, em Vila Santo Antônio, lá no distrito do Tatu,
0: nossa,
1: na quadra municipal.
0: Nossa,
1: tá? A partir das 16 horas. Tem dois grandes shows de forró, sanfona de prata e os mineiros do forró. E churrasco liberado a tarde toda pra galera. Então, anote aí, dia 26 de setembro.
0: No sábado.
1: Eu conto com vocês lá pra fazer uma foto lá com seu amigo Elcio Alves.
0: Vai ser no sábado?
1: 5.1.
0: Sábado? 5.1?
1: 5.1.
0: 51, logo 51. Lembrei de 51. E vai estar no sabadão.
1: Sabadão. Você pode ir.
0: Eu, claro que eu vou.
1: A novidade.
0: Se eu posso ir.
1: Você vai?
0: Eu vou cortar
1: qual
0: o forró lá.
1: Novidade.
0: Mulheres do Tatu que não estejam comprometidas.
1: Isso aí. Gilmar tá solteiro, tá, gente?
0: Dia 26, como eu tô solteiro, eu vou chegar aí, eu quero dançar forró com as mulheres
1: solteiras. Que queiram arrumar um namorado.
0: Não,
1: o negão tá lá, né?
0: Eu quero dançar primeiro.
1: Já, não.
0: Quem sabe vou me dar bem.
1: Né? Uai, quem sabe você não arruma.
0: Quem sabe, né?
1: Lá é a terra das loiras dos olhos azuis.
0: Pronto, deu um negão aqui. Ah.
1: Gilmar, obrigado, meu irmão.
0: Tamo
1: bom descanso, tamo junto. Deus te abençoe lá. E hoje, 2-1 Corinthians, tá?
0: Ih, esquece.
1: Será?
0: 2-0 Flamengo.
1: Não vou apostar, não, que eu não aposto, hein?
0: Amanhã a gente se fala.
1: Amanhã não. Se Corinthians ganhar hoje mesmo, faço uma ligação de vídeo pra você.
0: Você já manda logo no ar. Vai dar Mengão. Grande abraço, fique bem acompanhados com o Elcio Alves, já sabe, então vale picanha e vale Brahma, fardo de Brahma. Eita, nós. Só de raiva, vou tocar aqui o Chico Rei Paraná. Né? Lembrei dessa Brahma aí, dessa picanha. Quem será o seu outro amor? Dia 26, tô aí no Tatu, viu, gente? Vou dançar forró e quem sabe arruma alguém por lá. Gente, grande abraço e até amanhã, meio-dia.

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neste domingão, 13 de setembro de 2026. Olha, estamos chegando com muita música pra você, muita diversão e prêmios pra você participar com a gente aqui pelo WhatsApp no Domingo Show, levando pra você muita alegria, muita música e muita informação. Hoje você vai participar e concorrer aí comigo aí uma peça de picanha Angus e também um fardo de cerveja Brahma, oferecimento da Fácil Empréstimo, a sua grana sem complicação. Mande sua mensagem pra cá, tá? Estamos chegando com tudo!

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0: Aí, 1:05, uma ótima tarde pra você. Obrigado pelo carinho e pela audiência. Começamos mais uma edição do nosso programa Domingo Show, hoje 13/9/2026. Parabéns para você que está fazendo aniversário hoje, que Deus te abençoe, e todos os aniversariantes do mês de setembro. Boa tarde para minha amiga Penha Chaves, já tá por aqui, a Jaqueline, o meu amigo Elias, o meu amigo Alex, o Zé Luiz, a minha amiga Penha do Churrasquinho. 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Mande sua mensagem para cá, o seu áudio, e hoje no final do programa você vai estar concorrendo aí comigo uma peça de picanha e um fardo de cerveja. Claro, o aniversário desse mês é do vereador Elcio Alves, mas quem ganha o presente é você, nosso ouvinte da Clube FM, em especial do Domingo Show. Boa tarde para o meu amigo Anderson da Peixaria. 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Já vou falar o telefone dele pra você. Começando o nosso programa por aqui, lembrando também que temos o apoio mais especial do Manel Félix, cestas básicas, alimento de qualidade e o preço mais imperdível ainda pra você. Um abraço para meus amigos lá de Vargem Alegre, Vila Santo Antônio, São João de Itaperuna, Vila Paulista, Itaperuna, Vila Palmares, de cada cantinho, Corgo do Ouro, lá no Denzol, assentamento Três Corações, onde quer que você esteja com seu radinho ligado. Obrigado pelo carinho e pela audiência. 1:07, vamos colocar música na conversa para iniciar o programa, e já eu volto, porque tem muita participação hoje aqui no nosso Domingo Show. Ótima tarde para você, meu amigo Pedro também tá por aqui, tá todo mundo ligadinho comigo, tá?
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0: Chico Rei, Paraná. As paredes são azuis. Tá na Clube, tá bom demais. 1:07. Ótima tarde pra você.

0: Reis, começamos muito bem com Chico Rei Paraná, As Paredes São Azuis, de Paulo e Paulinho Nada Mudou e Nando Moreno Garçonete. Olha, tá na clube, tá bom demais, 1h16, vamos colocar a participação, senão não dá tempo, né? Tem muita gente por aqui. Fala comigo, meu amigo Zé Luiz, do Corgo da Anta.
1: Fala, Elcio, nós, hein? Fatamente, eu adoro o Sampaio, beijo a Deus aí, prazer pra todos, pro Tequeira aí. Coloca mais nome de sorteio, hein? Que ganha sorteio, hein? Valeu, Elcio, um abraço.
0: Valeu, meu amigo Zé Luiz, já tá cadastrado aqui, já tá participando com a gente, né? O meu amigo Alex, lá de Mantena. É o Elcio Alves, não é o Gilmar, não. O Gilmar já tá por aí no Batatu, hein? Tá não?
2: Aô, meu amigo Gilmar, boa tarde. Sou Alex Serralheiro.
0: Alex!
2: Mandar um abraço aí pros nossos amigos aqui no Batatu.
0: Isso aí.
2: Galera toda, né? O Laz, Cristiane, é o Severo, Tatu, né? O Tilica. Galera toda, né? Que vem aqui. E eu quero concorrer aí a Picanha aí e a Brahma. Manda um oi pra nós aí, uma música top de linha. Valeu! Mandar um abraço especial pro nosso amigo, né? O Lambari Chapoca.
0: Alô, Lambari!
2: Valeu, tamo junto.
0: Valeu, meu amigo Alex, obrigado, meu irmão. Vou colocar seu nome no sorteio aqui. Boa sorte, tá bom? Fala, Elias!
3: Alô, Elcio! É o Elias aqui de Montesani. Toca uma música boa aí pra mim, de Eduardo Costa. Entendeu?
0: Valeu, Lia. Vamos colocar pra você na hora. Quem mandou aqui? Boa tarde, sou Ricardo Brown Kaiser, sou de Vila Pavão, Corpo da Lajinha, quero participar do sorteio, quero ouvir uma música, Cabeça Branca. Um bom domingo para todos. Valeu, meu querido. Vamos colocar você aqui na participação.
4: Boa tarde, Elcio.
0: Boa aqui tarde, Jaque.
4: Do bairro da Colina. Elcio Alves, quero participar do sorteio.
0: Uh-huh.
4: Quero concorrer essa picanha aí, esse fadinho de Brahma aí, hein? Coloca meu nome no sorteio aí, hein? E pedir uma moda, oferecer pra minha família. Passa aí, Amado Batista aí, oferecer pra meu esposo, pra minha família e pra você e sua família. Pra todo mundo. Tchau, obrigado, hein? Quero concorrer, hein?
0: Valeu, minha amiga Jaqueline. Lourenço já tá participando, tá? Minha amiga Penha Chaves também tá por aqui.
5: O Elson Alves, boa tarde. Eu gostaria de ouvir uma música com Bruno e Marrone, Choram as Rosas.
0: Moda
5: quero
0: boa, hein?
5: Quero essa música para minhas três filhas, para Claudete, para Silvonete, para Suede, meus cinco netos, a Cássia, o Matheus, a Mirelle, o Lorenzi e o Pedro Henrique. E principalmente para minhas amigas, para Adelaide, para Joselita e para Penha Prado, para o Altivo e para todos que tiver escuta da rádio. Tchau, obrigada.
0: Valeu, minha amiga Penha Chaves, obrigado pela sua participação. Meu amigo garotinho tá por aqui, cadê ele?
6: Boa tarde, é Suaves, o garotinho. Tudo bom, meu amigo? Joia. Ô, Elcio, toca uma moda pra nós aí hoje, Chico Rei Paraná, Amor Rebelde. Oferecer pra todos os ouvintes aí, domingo show, todos os ouvintes que gostaram da música e pra vocês aí da rádio, meu irmão. Quero participar desse sorteio aí, meu amigo. Tá na clube, Elcio. Tá bom demais.
0: Valeu, garotinho, tá na clube, tá bom demais, você tá participando, meu amigo, e boa sorte pra você. Fala, minha amiga Jalusa.
7: Boa tarde, Elcio Alves, aqui quem tá falando é Jalusa Cristina Dias da Silva, da Vila Santa Isabel. Tá eu, minha família, ligadinho no seu programa, coloca meu nome aí pra concorrer aos prêmios, beleza? Aí tá eu, meu filho Ricardo e o Marcão da P1. E todos da Vila Santa Isabel, quero mandar a próxima música também para minha amiga Andréia e seu filho Vitinho, amigo do meu filho. Beleza? Tá na clube, tá bom demais. Manda um recadinho aqui para nós, tão ligadinho. E quero mandar a próxima música também para minha amigona lá de Mantena, a Cacau. Ela e seu galinho.
0: Valeu, minha amiga Jalusa. Boa sorte para você, já tá participando com a gente, tá? Fica ligadinho com o sorteio no finalinho do programa. Thank you.
8: Ô, vereador.
0: Fala, Pedro.
8: É suave. Manda a música pro Lei do Cão aí. Com o roncador, o gaúcho roncador. Manda aí. Fui cantar numa festa, lá debaixo do arramado. O sanfoneiro cochilava e o forró continuava. É isso aí, ó. É Lei do Cão. Mandar pra você, pra todo mundo da rádio, pra todo mundo de Campo Novo, todo mundo de Baixo São Francisco. E lá pra família do Dali. O Dali, a família do Dali lá no bairro do Cruzeiro. É a Lei do Cão.
0: Valeu, meu amigo Lei do Cão. Vamos tocar pro seu gaiteiro, roncador. Meu amigo Zezão dos Assados também tá por aqui. Fala, Zé.
9: Boa tarde, meu amigo Elcio.

0: E hoje eu troquei ele, você passa minha música hoje, aquele forrozinho do seu e manda pra mim. Tá bom, meu amigo? Bom trabalho pra você.
1: Valeu, Zé, obrigado. Fala, Belga. Belga, você sabe que aqui não tem como atender telefone, Belga.
2: É, o sol, boa tarde. Quer mandar, eu quero que você ponha um no sorteio da ida e quer mandar para ver se o velho se brasem, quer ver a madura no maior cor branco, mandou o Zé Caizinho no Rio Preto, o Enel Bal Preto, os netinhos dele, Liseu Cunha, Razonha Teixeira, e o Bairro Galo no Rio Preto, na Chica, Cebado Táxi Correia, e também tem o Vaguinho do Guaraná Guadulce, tá na conta, bom demais, boa tarde.
1: Valeu, Belga, não vai dar para. Vamos tocar música, já eu volto com mais participação, porque choveu de áudio aqui, tá, gente? Se não passar o áudio de vocês, vocês podem ficar tranquilo, vocês vão participar do sorteio, tá? Tá na clube, tá bom demais, 1:23, Bruno Marrone, choram as rosas, atendendo a minha amiga...
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1: Essa vai pra galera lá no Monte Senin. Tome pinga. Para clube, tá bom demais.

0: artista mais carismático do Brasil. Obrigado, Eduardo Costa.
1: E aí?
2: Boa tarde, Eduardo. Aqui é o Jacó, aqui de Boa Esperança. Querem concorrer essa picanha, esse trem aí, já de cerveja, falou? Passa uma música aí, o trio Parada Dura aí pra nós.
3: Ótima tarde pra você.
2: É, quanto da casa.
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0: Arena Clube, tá bom demais. 1h44 aqui.
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0: Domingo Show, sua participação vale prêmios. Hoje você tá concorrendo aí a uma peça de picanha, Angus, e um fardo de Brahma, tá? Olha, se não der tempo de eu tocar o seu áudio, não se preocupa, porque é muita gente mandando mensagem, né?
3: Olá, meu amigo, Elcio Alves. Aqui, né? Às vezes não manda áudio todo mundo, mas estão ligadinhos no seu programa, tá? Eu gostaria de participar das sorteio das coisas que você vai estar sorteando. O meu nome é Gessi Soares da Silva. Se caso eu ganhar, já sabe meu nome. E eu gostaria de ouvir a música com Eduardo Costa. Pronto, falei. Feliz para o Aguinaldo, para a Ivanilda, para Adelaide, para Gerar, para você. Dia Z, para quem tiver ligado no programa. Minha, então tá bom, meu amigo.
0: Valeu, meu amigo Gessi. Obrigado, já tá participando, mais conhecido como Sabonete, meu amigão, até debaixo d'água.
4: Ei, Elson, boa tarde. É a Gessônia de Guararema. Toca pra mim a música de André e Andrade, Deixa as Águas Rolar. Eu ofereço pra todos que estiverem na escuta do programa. E põe meu nome aí no sorteio. Tá na Clube, tá bom demais.
0: Valeu, minha amiga, obrigado pela participação. Já tá no cadastro aqui. Boa sorte, tá? Jaci!
5: Boa tarde, Elcio Alves. É Jaci Maria de Mantena. Eu quero concorrer a picanha e a cerveja. Uma boa tarde, bom trabalho para você.
0: Obrigado, minha amiga. Você já está participando. Ótima tarde para você também. Boa sorte, tá? José Carlos da Vila Luciene também tá por aqui.
6: Olha o salve. Boa tarde, que é o José Carlos da Vila Luciene. Tô a fim de ouvir uma música aí com o Lemão de Forró. Amanhã eu vou lá hoje. Eu falei isso pra todo mundo, escuto o programa pra vocês, toda a rádio. Falou, obrigado, bom trabalho. Coloca meu nome no sorteio. Falou, obrigado, fica na paz. Deus abençoe você, sou Fabrício. Falou, tchau.
0: Valeu, Zé Carlos, obrigado, já tá participando. Ótima sorte pra você, tá, meu querido?
7: Boa tarde, meu amigo Elcio Alves.
0: Boa tarde, Thiago.
7: Bom domingo pra você e todos os ouvintes. Aqui é Thiago de Mantena. Se for possível, toca pra nós aí. Chama ela pra mim com o Eduardo Costa.
0: Cê tá doido!
7: Coloca o sorteio dessa picanha, desse parzinho de cerveja aí. Valeu, meu amigo. Tamo junto. Grande abraço. Elcio Alves, 3-1 Corinthians hoje, hein?
0: Vai, Deus Corinthians! Até que enfim.
7: Tamo junto, meu amigo. Bom domingo pra todos nós.
0: É aí. Nós hoje, Thiago. É nós.
8: Oi, Elcio Alves. Boa tarde.
0: Ótima tarde, Alves.
8: Faça uma música aí boa pra mim. Faça uma música boa pra mim, Eduardo Costa, hein?
0: Só da Eduardo Costa hoje, bicho.
8: Sei que tá gostei da rádio aí, pra todo mundo que estiver ouvindo. Beleza?

0: tu hoje, bicho.
1: Tem que estar gostando da rádio aí pra todo mundo que estiver ouvindo. Beleza? Qual que é o meu nome de sorteio aí da Brahma aí, da cerveja aí? E a carne aí. Pra nós fazer um churrasco pra nós.
0: Valeu, meu amigo. Benz, lá de Monte Senil, já tá participando. Obrigado pelo carinho, pela audiência aí. Sandra Maria!
2: Boa tarde, Açoalça. Ah. Sandra Maria de Souza, te mantendo. Eu quero participar do sorteio da picanha. Cerveja. Toca pra mim, Zé, uma música do Zezé de Camargo, Luciano, Dois Corações e uma
0: Nossa!
2: Só... Um abraço, fica com Deus.
0: Obrigado! Tá participando, tá, minha querida? Cátia Ângela Farinheira.
3: Boa tarde, Açoalça. Possível, quero ver uma música do Leandro Leonardo, Copo de Vinho. Quero participar do sorteio.
0: Obrigado, já tá participando. Boa sorte pra você.
4: Fala, sim, boa tarde. É o Fernando Coronel do bairro Colina.
0: Fala, Fernandão.
4: Eu queria muito ouvir uma música, se for possível, aí do Alemão do Forró, Tô no Boteco. Pensando pra minha mãe Maria Silva, do bairro Colina. Pro meu padrasto Léo, que tá lá na Garmagrã.
0: Garrado.
4: Tá ali. Pro meu tio Gessi do Picolé. Pra minha irmã Luana, que é lá do Corco Sapucaia, mas tá no bairro Colina. Pro marido dela, o Júlio Mabocão. Pro cunhado dela, o Osmar Boquim. Pro sogro dela, o Zé Papá. E pra todos que gostaram da música. Pra todo o povo interior, pra todos vocês aí na clube. Tá na clube, Elcinho? Tá bom demais.
0: Tá bom demais!
4: Eu queria muito participar do sorteio, Elcinho, da Brahma.
0: Já tá.
4: Tem que colocar meu nome, fazer um favor?
0: Fernandão, já tá participando, meu querido. Fernando Coronel, meu parceiraço lá do bairro da Colina. Obrigado, claro que nós vamos passar. Tô no Boteco Eduardo Costa. Meu amigo Braz Apolinário apareceu, rapaz!
5: Boa tarde, pessoal. É o Braz Apolinário. Eu quero ouvir uma música aí. Chorei no sinal. E quer concorrer aí a picanha e a quadro de cerveja, hein? Valeu. Tchau, ah, obrigado.
0: Valeu, Braz.
5: Caboclo,
0: tô trabalhando demais, menino. Valeu, meu amigo Braz, tá participando, tá, meu querido? Vamos ver, vamos ver.

0: E gostaria de participar do sorteio também. Tá bom, Elcio? Uma boa tarde pra você aí, pra todos os ouvintes e tá na clube, tá bom
1: tá
0: demais.
1: Tá bom demais, já tá participando, tá, minha amiga? Boa sorte pra você. Vamos ver. Nossa, é muita gente aqui sem tal que o Zap salve, que eu não vou ter condições de atender todo mundo. Não, menino, cadê o meu amigo Anderson? Fala, Anderson.
2: Boa tarde, meu amigo Elcio Alves. Quero participar do sorteio aí, hein?
1: Aham.
2: Da picanha e do pato de cerveja.
1: Você tá doido?
2: O Anderson da peixaria, chama.
1: Valeu, Anderson. Boa sorte pra você. Vou ver se tem mais alguém aqui com nome salvo. Nando Moreno Chapeludo, deixa eu ver se ela tá participando. Boa tarde, manda um alô pra nós aqui na Fazenda Roubadel. Obrigada, tô ouvindo pelo aplicativo. Nando Moreno Chapeludo, valeu minha amiga Marinalva. Obrigado pelo carinho, pela audiência. Vamos ver se tem mais alguém aqui. Nayara Gomes tem um nome. Rapaz, o que tem de participação aqui pra salvar?
3: Boa tarde, Elcio Alves, né? Nayara Gomes, tudo bem? Elcio, quero participar, coloco meu nome no sorteio que eu quero ganhar esse trem aí. Comer essa picanha.
1: Você tá doido?
3: Tá na clube, tá bom demais, tchau, obrigado. Meus parabéns, muitos anos de vida e muita saúde. Continua sendo essa pessoa maravilhosa que você é.
1: Obrigado, Nayara. Obrigado a todo mundo. Mas meu aniversário é dia 26 de setembro, tá, gente? Dia 26 de setembro. Elcio Alves faz aniversário no mês de setembro. Quem ganha o presente é você que tá participando com a gente. Hoje pode faturar aqui no Domingo Show. 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Uma peça de picanha Angus. E, claro, aquele fardinho de cerveja geladinha, tá na clube, tá bom demais. Eduardo Costa, pronto, falei. E na sequência, Nando Moreno, Chapeludo, tá na clube, tá bom demais. 1h52.
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0: Chapeludo, a mais pedida de hoje. Na sequência eu trago pra finalizar esse bloco, Renan e Raí, Chorei no Sinal, atendendo meu amigo Braz Apolinário. Gente, não adianta mandar mais que um áudio que eu não vou conseguir passar, é muita participação, tá bom? E quem eu não colocar no ar vai participar do sorteio, tá? Que eu tô anotando o nome de todos vocês aqui, tá bom? Boa tarde pra você, obrigado pela audiência, pelo carinho. Finalizando esse bloco, eu trago Renan e Raí, Chorei do Sinal, e ofereço também pro meu amigo Derim, lá da Vila João Gomes, que gosta muito.
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0: demais. Ai, que música linda de Paulo e Paulino. Ótima tarde pra você, obrigado pelo carinho e pela audiência. Olha, parabéns para você que tá fazendo aniversário hoje. Que Deus continue abençoando ricamente a sua vida. E claro, um parabéns especial para todos os aniversariantes no mês de setembro. O meu é dia 26 de setembro, hein? Tá todo mundo convidado pra tirar uma foto comigo, hein? O aniversário é meu, mas quem ganha um presente é você. Hoje vou sortear um fardo de cerveja da Brahma e uma peça de picanha Angus. Boa tarde pra minha amiga Irani Werneck, meu amigo Gilberto Gil, Tonhão, a Pamela, o Theo e a Marília Froa. A Mila tá aí não, né? A Mila casou, gente.
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0: Vamos participar então, enquanto dá tempo.
3: Boa tarde, é a Lizete de Mantena, eu gostaria de participar do sorteio. Esse programa tá top demais hoje, hein? Boa tarde.
0: Boa tarde, Lizete, obrigado pelo carinho, pela sua audiência e boa sorte pra você, tá, querida? Que Deus te abençoe, você e todos os meus ouvintes de Mantena, Minas Gerais e todo o leste mineiro.
4: Ô, oh, meu amigo, Elcio Maia, vou te falar. Mandou uma música boa aí pro Nordestino Ingênuo, Toalha Branca.
0: Cê tá doido?
4: Quero tá concorrendo esse sorteio aí, a picanha, essa bradinha de cerveja aí.
0: Boa sorte pra você, meu querido. Boa sorte pra você, tá? Vamos ver, tem mais gente aqui.
5: Boa tarde, Elcio Álvares. É José Batista de Águas Claras.
0: Fala, Zé Batista.
5: Quero concorrer essa... esse fardo de cerveja aí, a picanha da rádio aí.
0: Boa sorte pra você, meu querido, já tá participando, vamos ver, tem mais um aqui, mais dois, né?
6: Boa tarde, aqui é o Elinho, sou fã número um, tô aqui curtindo seu programa de montão, cheguei da rua Goringa, tava visitando o reciclagem, eu faço limpeza na nossa cidade também. Se pode passar a música do Eduardo Costa também, que o menino pediu aí. Ó, oh, você tá sente mais convidado pra sente sábado no olho do meu casamento, hein, rapaz? Se puder vir, vai ser na quadra do Antônio Carlos, entendeu? Na rua Wilson Melado. Tá bom? Se puder passar essa música, manda.

0: pra você, pra todos que
1: Ah, e pra minha esposa Jaqueline quer participar do sorteio.
2: Valeu, Neninho, já tá participando, meu querido, boa sorte pra você aí. E claro, se der, eu vou dar uma passadinha no seu casamento aí, fazer uma foto com você, tá bom? Obrigado pelo convite, que Deus te abençoe sempre.
3: Fala, Eusual, eu vou ter esperante. Quem sabe qual o garra picanha hoje, Eusual? Você é meu peixe, doido. Garra não, doido. Quem sabe o garra picanha hoje aí?
2: Alô, volta aí. Boa sorte pra você, meu filho.
4: Boa tarde, Eusual. Quem fala aqui é o Valci. Tá com uma música trupadadura pra mim aí, ô Elcio? Aquela que fala assim, diz pra sua amiga. Ah, obrigado, viu? Bom trabalho pra você.
2: Valeu, Valci, obrigado, meu irmão. Vamos achar isso aqui. Diz pra sua amiga.
5: Ah, eu sou a Adriana Alves aqui do Moceni. Coloco meu nome no sorteio aí da picanha, da Brahma, que tá na clube, tá bom demais.
2: Obrigado, Ana. Boa sorte pra senhora. Minha amiga Andréia da Vila Santa Isabel.
6: Meu amigo Elson, tudo bem? Boa tarde.
2: Tudo bem.
6: É a Andréia aqui da Vila Santa Isabel. É, eu quero participar do sorteio aí, tá, Elson? E você toca uma música bem bonita aí pra gente, fazendo favor. Aí eu vou oferecer também pra Jaluza, tá? O Ricardinho,
2: uh-huh.
6: Todo mundo aqui da Vila Santa Isabel, tá todo mundo te ouvindo aqui. Tá joia? Minha família, o Vitinho, o Paulinho. Aí tá com uma música bem bonita aí pra nós, tá? Fique com Deus, obrigada.
2: Valeu, André, obrigado pelo carinho, obrigado a todos vocês, meus ouvintes, meus amigos aí da Vila Santa Isabel, que Deus abençoe sempre.
7: Boa tarde, meu amigo Elson Alves.
2: Ótima tarde.
7: Feliz aniversário pra você, que Jesus te abençoe sempre, toda a família da clube, né?
2: Amém, claro, com certeza.
7: Clube FM, e os ouvintes, nós ouvintes, né?
2: Isso aí.
7: Quero participar do sorteio. Coloca meu nome aí fazendo favor. Passa a música pra mim, Madrugada em Meu Olhar. Ofereço pra todos que estiver ouvindo. Um grande abraço, fica com Deus. Fui.
2: Obrigado, minha amiga, já tá participando, tá? Boa tarde pra você, deixa eu ver se tem mais alguém aqui que dá pra atender, que tá com o nome salvo. Tem muita mensagem aqui de número desconhecido que não tá salvo, eu não consigo salvar, que o WhatsApp do celular não tá funcionando aqui. 2:15. Obrigado, um abraço pra galera lá no Márcio's Bar, pra todo mundo que tá no boteco. Gente, lembrando que o meu aniversário não é hoje, meu aniversário é dia 26 de setembro, né? Elcio Alves, vereador, faz o aniversário. Quem ganha o presente é você, ouvinte da Clube FM. Hoje tá concorrendo aí uma peça de picanha, Angus e, claro, um fardo de Brahma gelado, oferecimento da Faça Empréstimo, a sua grana sem complicação, você aposentado, pensionista, ou é só ir na Rua da Feira procurar minha amiga Isabel Guedes e meu amigo Rony. 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Eu trago Zezé de Camargo e Luciano, irmão da lua, amigo da estrela, tá na clube, tá bom demais. No próximo bloco eu já vou trazer aqui o nome do ganhador ou da ganhadora, tá, gente? Pode ficar tranquilo, se seu áudio não foi pro ar e você mandou o seu nome, você tá participando, tá bom? 2:16.
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amigo da Estrela, hoje aqui em dose dupla. A próxima também é do Zezé, atendendo a minha amiga Aliette Rodrigues, da Vila Vicente. Tá na clube, tá bom demais. E ofereço pra minha amiga. Ah, gente. Cadê? Ela mandou outra mensagem, ela foi lá pra cima. A minha amiga Andréia da Santa Isabel, que tá lá, todo mundo ligadinho com a gente. Dose dupla com Zezé de Camargo e Luciano. Madrugada em seu olhar. É, gente. Meu Deus. Tá na clube, tá bom demais. 2:20.

musicão lindo, hein? Cê tá doido? Que bom gosto, menina! Tá na clube, tá bom demais. 2h24, pra finalizar esse bloco, Alemão do Forró, participação Hugo e Guilherme e Nando Moreno, Bar da Esquina. Ofereço pra todo mundo que tá lá no Márcio's Bar e toda a galera do Boteco nesse domingão.

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tá bom demais, Zé Elias, participação. João Bosco, Vinícius, vou morrer de amor, tá na clube, tá bom demais. 2:36. Olha, obrigado pelo carinho e pela audiência. Todos vocês que mandaram mensagem, boa sorte. 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Amanhã eu tô lá colado cedo, mas o Adilson Batista. 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Onde acontece, não mandou pra mim hoje o forró de final de semana que vem, não, né? Mas ontem teve lá, Trio Chapa Hits, bombou, né? Tá na clube, tá bom demais, 2:38, eu vou tocar Simone Mendes, Direitos Iguais e Eduardo Costa, Boate Azul com Ralph e volto pra fazer o sorteio aí, anunciar aí quem foi o sortudo ou a sortuda que faturou uma picanha Angus, uma peça de picanha Angus, oferecimento da Faça Empréstimo, a sua grana sem complicação, você aposentado, pensionista, você que recebe loas, é só procurar minha amiga Isabel e meu amigo Rony ali na rua do pavilhão, vai lá tomar um café com eles. Boa sorte, tá, gente? Já já eu volto trazendo aí o nome do sortudo ou da sortuda. É, o Elcio Alves faz aniversário em setembro, mas quem ganha o presente é você, amigo da e ouvinte da Clube FM. Música.

Aí tá na clube, tá bom demais. Ótima tarde pra você, obrigado pelo carinho, pela audiência neste domingo show. Olha, gente, parabéns pra você. Pra você que tá fazendo aniversário nesse mês de setembro. Eu costumo dizer que no mês de setembro, Gilberto Gil, é mês dos mais bonitos e das mais bonitas. Então, os parabéns aí pra cada você, minha amiga, meu amigo, que tá fazendo aniversário hoje, dia 13/9/2026. Que Deus abençoe você, abençoe toda a sua família, sempre com muita paz, com muita saúde. E outra coisa, não desista nunca, nunca dos seus sonhos, tá? Não desista nunca dos seus sonhos. Não deu certo hoje? Acorde no outro dia e vai à luta. Porque onde Deus coloca a mão, meu amigo, ó, homem nenhum te impedirá. Então, continue sempre lutando aí e correndo atrás dos seus objetivos, porque Deus é maravilhoso, né? E lembrando, gente, dia 26 de setembro é o meu aniversário. Tá todo mundo convidado. A gente vai fazer um mega churrasco lá em Vila Santo Antônio, Tatu. Dia 26, a partir das 16 horas. Vai ter muito churrasco, muita música. Então, você é o meu convidado especial. Bora lá fazer uma foto comigo. Bater um papo, tá bom? Quero mandar um abraço pro meu amigo Alaí Monteiro, a Fátima Monteiro, a família Monteiro. Eu quero mandar um abraço pra família Damásio, que tá ligadinho. E quem faturou hoje aqui? Quem faturou? Quem faturou hoje aqui? A peça de picanha e o fardo de cerveja foi a minha amiga Nayara Gomes. É, a minha amiga Nayara Gomes faturou o fardo de cerveja e a peça de picanha Angus, oferecimento da Faça Empréstimo, a sua grana sem complicação. Energia. Até quarta-feira você pode estar pegando, tá? Vou te passar o contato certinho pra você pegar. 2h45, eu toco uma música e já volto, passando a programação pro Rafael, que vai estar no lugar do Zeca hoje. Tá na clube, tá bom demais.

0: Aí tá na clube, tá bom demais. A sertaneja da nossa. Ei, ele já tá por aqui. Clube, tá bom demais. Clube. Fala comigo, Rafael. Boa tarde.
1: Boa tarde, Elson. Boa tarde, ouvintes da Rede Clube. Estamos chegando aí, né? Mais um amado show.
0: Hoje você que vai comandar.
1: Hoje vou botar a negada pra chorar.
0: Isso aí, rapaz.
1: Nego vai bater o copo na mesa e falar assim, miserável.
0: Miserável.
1: Então hoje o programa tá com a minha direção. O Zeca tem uns convidados dele, convidado de honra, inclusive o filho dele tá vindo aí.
0: É.
1: Almoçar na hora dessa, estão curtindo lá.
0: O Zeca, na hora dessa, você tá dormindo, meu filho.
1: Ah, com certeza. Depois daqueles dois copões de vidro que custou ali, acabou, Zeca.
0: O Zeca é o seguinte, quando eu faço o programa que eu sei que ele vai vir, quando dá 2:30 eu já falo, Maria, acorda o Zeca.
1: Puxa o dedo dele aí.
0: Vamos rapidinho, como tá o tempo lá fora?
1: Rapaz, nublado.
0: Nublado?
1: Calor, tá calor.
0: O Zeca sempre traz a previsão antes dele assumir.
1: É mesmo?
0: O que você acha? É, vai amanhecer chovendo segunda?
1: Rapaz, pelo andar da carruagem, eu acho que vai cair uma chuva. Tá muito quente e abafado. Segundo
0: O
1: pessoal mais antigo, tá quente e abafado. Aquela chuva geralmente vem depois, né? Eu acho que vai dar uma chuvinha pra nós.
0: Muito
1: aí.
0: Bem.
1: O pessoal da agricultura que gosta, né? Poxa, lavoura de café.
0: Pois é. Esse mês é o meu mês de aniversário, né? Aí o meu programa já tá bombando. Nós já estamos sorteando hoje. Hoje eu já sortei uma peça de picanha.
1: Botou meu nome,
0: né? A Nayara Gomes, que acabou de faturar uma peça de picanha e um fardinho de Brahma, né? Pra um casal, precisa melhor?
1: Tá bom demais.
0: Só pan. Mas o meu aniversário não é hoje. Eu postei isso hoje, eu recebi 1 milhão de mensagens. Falei, gente, meu aniversário é dia 26.

0: 51.
1: 51.
0: 51.
1: Você vai comprar 51 também, pro seu 51?
0: Aí eu tô pensando em botar um litro de pingo de 51 lá pra galera que gosta de beber. Ô, Rafa, pra finalizar aqui e deixar a bola com você, são 2h51. 2h51, menina!
1: Aí, ó.
0: Deixa eu te falar. É, você torce pra qual time? Você é Flamengo, Flamengo, né? Então, corintiano aqui no rádio só sou eu. Qual o seu placar hoje?
1: Rapaz, eu acho que hoje vai ser 2x1 Flamengo.
0: 2x1. Pois então, eu acho que vai ser 2x1 Corinthians.
1: Corinthians? Será?
0: Que vença o melhor. É, que vença. Valeu, meu amigo Rafa. Tamo bom junto. Trabalho pra você.
1: Bom descanso.
0: Valeu, gente. Obrigado. Fique com Deus. Fique bem acompanhado aí com o Rafa. Levando pra você as melhores do Amada Show. E ó, o zap já começou. Quando é Amada Show, Adelaide é a primeira. Ô, Adelaide, você não participou comigo hoje não, tá? Tô chateado. Deixou de ganhar a picanha. Valeu, gente. Fiquem todos com Deus. E até no próximo domingo. Domingo que vem eu não venho, não. Domingo que vem eu tenho um batizado pra ir. Hein?
1: Boa, hein?
0: Domingo que vem eu tenho um batizado pra ir.
1: Tá tranquilo.
0: Então. Aí não sei quem o chefe vai escalar, mas já joguei no peito dele. Tá
1: lá,
0: clube, tá bom demais. Fiquem todos com Deus. Pra matar a saudade, Rafa e ela aí, ó. Chitãozinho e Chororó, fogão de lenha.
1: Nossa, essa é boa, hein?
0: Valeu, gente, com Deus.

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maravilhosa de domingo. Hoje é 13 de setembro, agora exatamente 3 horas e 6 minutos. Então vem pra cá, vamos junto naquela sofrência boa do Amado Batista pela Rede Clube FM 9.3.7, 103,9. É o programa Amado Show. WhatsApp libera pra você participar, tá? Vem pra cá.

0: gente, estou chegando aqui na Clube.
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4: Amado Show. Seja muito bem-vindo, seja muito bem-vinda à nossa programação da Rede Clube FM. Prazer, prazer. Me chamo Rafael, o nosso amigo Zeca não pôde estar hoje, tem um compromisso. Então fico por aqui com você até às 18 horas com muita música boa, com muito amado baixista. Pra você pegar, daqui a pouquinho, vou falar o momento certo, tá? Pra você pegar aquele copão daquela branquinha, bater na mesa e falar assim, miserável, daqui a pouco, no nosso amado show. Então aumente o som e vem pra

0: bater na mesa e falar assim, miserável, daqui a pouco no nosso amado show. Então aumente o som e vem pra cá.
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0: a flor que não era flor. Daquele jeito, viu? 3:13, 3:13 aqui na programação do Rede Clube FM. 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Hoje já começou a chegar aqui as primeiras. Rapaz, chegou aqui os primeiros pedidos e eu vou te falar, tá? Porque tem gente sofrendo nesse domingo. Não é brincadeira, não, tá? Menino, quem já chegou aqui é minha amiga Adelaide, né? Ô, Adelaide. Qual é aquela boa de hoje, Dê? Fala comigo. Boa tarde pra você, mulher. Oi. Deixa ela falar aqui.
1: Boa tarde, Rafael.
0: Oi. Tarde.
1: Rafael, hoje eu quero ver duas músicas da Mauro Batista. A primeira, te amei, te amo, e por você eu chorei. Oh, a segunda,
0: tá dói,
1: não aguento mais essa novela.
0: Aham.
1: Parece pra todos que estão na clube, quem tá na clube, né, Rafael? Tá bom demais.
0: Tá bom demais.
1: Obrigado.
0: Obrigado.
1: Que prazer ter você de volta, substituindo o Zeca Gama.
0: Tô por aqui. Valeu, dê um abração pra você, tá, querida? Um abraço pra toda a sua família aí. Obrigado pelo carinho da sua participação. Bora deixar que eu faço, sim, ué. Essa aqui é aquela paulada, né? Aquela. Ah, menina. Que vai ter nego agora com os olhos cheios d'água, vou te falar, tá? Por aqui, meu amigo Nininho também. Fala comigo, meu querido. Boa tarde pra você.
2: Ô, Rafael. Opa. Boa tarde. Eu sou fã do Elinho de Mackenzie.
0: Fica mais.
2: Eu quero que você rode uma música amada aqui, que precisa oferecer primeiramente minha esposa.
0: Uhum.
2: Daqui desse sábado agora, no outro, nós estaremos casando.
0: Opa!
2: Lá na quadra da escola do Antônio Carlos.
0: Aí
2: se
0: sim.
2: Você puder vir, marcar presença às 7 horas da noite.
0: Um prazer,
2: meu irmão. Eu te agradeço muito. Tô convidando vários amigos aí. Entendeu? É só me chamar lá que eu libero a entrada pra vocês.
0: Show de bola.
2: Tá na clube, tá bom demais.
0: Tá bom demais, valeu, meu irmão. Rapaz, se não tivesse um compromisso que eu tenho no próximo final de semana, eu estaria aí com certeza. Mas obrigado pelo convite, tá? Obrigadão mesmo. Se eu pudesse, eu ia sim, ah, minha. Estaria aí com todo prazer. Valeu, um abraço pra você, tamo junto por aqui também. Não apareceu o nome dela aqui, mas acho que ela vai se apresentar. Oi, boa tarde.
3: Oi, Rafael.
0: Eu?
3: Boa tarde.
0: Boa tarde.
3: Eu queria ouvir uma música do Amado Batista.
0: Qual?
3: Aquela Escuta Que Benzinha, Minha Canção. É a Mariquinha aqui do Campo
0: Mariquinha.
3: Novo. Mariquinha. Meu grande amor da minha vida.
0: Opa.
3: Aí do Nova Barra, tá?
0: Uhum.
3: Pra todos que estão ouvindo a música, tá?
0: Obrigado, minha querida. Obrigado, Maria Joaquina. Joaquina, né? Um abraço pra você, querida. Obrigado pelo seu carinho da participação, tá? Pode deixar que eu passo pra você sim, mas você pede. Ah, mas nós passa. Chegando aí, Amado Batista, escuta. Escuta, escuta aí. 3 horas e 19 minutos. É o programa Amado Show, na Clube.

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2: Vem com a gente, 3:38. Muito prazer, me chamo Rafael, você tá chegando agora, não tô entendendo nada. Ó, o Zeca não veio hoje, o Zeca tá de folga. Então vamos matulerando aí até as 18 horas com o nosso amado show daquele jeito. E ó, muita participação chegando por aqui, você mesmo pode participar, tá? Pode mandar mensagem, pode mandar áudio, pode interagir com a gente. Faça aqui o seu pedido, porque até as 18 horas, mas é muita sofrência no seu rádio. Tá quase na hora de você pegar aquele copo e bater na mesa, mas aguenta aí, tá? E daqui a pouquinho. Ó, quem tá participando comigo, deixa eu ver aqui, minha amiga Penha Chaves tá participando com nós. Fala comigo, lindona, muito boa tarde pra você.
3: Oi, Rafael, boa tarde. Eu sou a Penha Chaves, aqui do Corvo do Café de Água Doce. Gostaria de ouvir uma música com o Amado Batista, Meu Jeitinho.
2: Beleza.
3: Quero oferecer essa música pra todos os ouvintes da rádio. Tchau, obrigado.
2: Tchau, obrigado, valeu, minha querida, um abraço pra você. Por aqui, meu amigo Pedro, também tá escutando nós. Fala, Pedrão, boa tarde pra você. Opa!
4: Ô, Rafael, manda um alô pro Leiton aí.
2: Oi!
4: Seja sempre feito, passou o mundo da rádio, todo mundo de Campo Novo e todo mundo de Baixo Salgado. Tá na clube, tá bom demais.
2: Bom demais, velho.
4: Hoje, minha garganta de lá, desgraçada. Vem, Morena, vem, com a Amado Batista.
2: Beleza?
4: Lembra da minha amiga que cantava essa música há muito tempo aqui em Baixo Salgado.
2: É mesmo?
4: Abraço, minha casa, e vem, tá, Rafael.
2: Deixa comigo! A cada enxadada é uma minhoca, Pedro. Ó, oh, por aqui minha amiga Joselita Batista. Muito boa tarde, Rafael. Quero pedir uma música com o amado Batista Solidão Sem Fim. Quero oferecer pra minha amiga Lúcia e também pra Marinette e pra Adelaide. E pra todos os ouvintes que tá na escuta, tá na clube, tá bom demais. Valeu, Joselita, um abração pra você. Tá lindona, obrigado pela participação, pelo carinho. E pode deixar que você pediu no espaço, hein? E ó, vou falar a verdade pra vocês, o que tem de mensagem chegando aqui no nosso WhatsApp, o que tem gente na sofrência, né? Brincadeira. Mas vocês aguentem que eu vou passar todo mundo aqui, tá bom? Segura aí. Quero mandar um abração especial pra Sandra Mara, do bairro Irmãos Fernandes. Ela quer ouvir a música Teimoso Demais, com o Amado Batista. Alô, Sandra! Um abração pra você, tá querida? Um abração pra todos os moradores do Irmãos Fernandes, ouvindo aqui o som da Clube FM. Ei, mas o Amado é show, já que vocês pediu. Ô, você tá com o copo na mão aí? Ei, você mesmo? É, tá encostado no muro aí com o copo na mão? Pega esse copo, bate na mesa e fala assim, miserável! 3:41.

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Ó, quem pediu essa aqui foi ela, a Sandra, meu, a Sandra pediu lá do Irmãos Fernandes, Amado Batista, teimoso demais, ah, mas nós passa, olha ela aí.

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1: Música boa é aqui, na Clube FM. Essa próxima canção, quem tá pedindo é a Jamile. A Jamile e o Marcel estão na estrada aí, sabe? É final de domingo, né? Tô na estrada ouvindo aqui o Amado Show e pedir aquela boa, né? Passaram assim, Rafael, passa Seresteiro das Noites. Ah, mas eu passo é agora. 3 horas e 57 minutos.
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2: Chama todo mundo e vem pra cá. 4:10, 4:10, quero mandar um abração especial, meu amigo Samuel, tá aqui nas redondezas da clube, diz que trabalhou hoje, né? Domingão, teve jeito pra ele, não, teve que trabalhar, agora vai descansar, mas vai curtir o som aqui do Amado é Show, tamo junto, viu? Ó, quero mandar um abração pra Manu, rapaz, esqueci da Manu, mandei um abraço pra Jamile, mandei pro Marcelo, esqueci da Manu, a Manu ficou brava comigo. Ó, Manu, um abraço pra você. Ó, chegando mais participação por aqui, meu amigo Altivo do Coque do Café tá participando comigo, fala comigo, meu querido, boa tarde pra você.
3: É, boa tarde.
2: Opa!
3: Eu tô aqui no aplicativo Belo Horizonte.
2: Opa!
3: Eu queria que você tocasse uma moda do Amado Batista aí.
2: Qual?
3: Aeromoça.
2: Aeromoça.
3: Ofereço pra todos os ouvintes aí do Coque do Café, Coque do Gato, de Mantena, todas as regiões aí, ofereço pra aqui o pessoal de Contagem. E pra vocês aí na rádio. Tchau, obrigado.
2: Tchau, obrigado. Valeu, meu irmão. Aeromoço, passinho, ué. Você pediu, quem disse que eu não passo? Um abraço pra você. Um abração pra galera que tá ouvindo a gente pelo aplicativo, né? Pela internet. Ouvindo a gente em qualquer lugar do mundo, onde tiver conexão com a internet, tem clube. Por aqui, minha amiga Aliette Rodrigues, da Vila Vicente. É você. Muito boa tarde, Rafa. Ó, um excelente sábado, um excelente domingo pra você e pra todos aí da clube. É, ofereço toda a programação pra todos que estão ouvindo aí, igual eu, né? Todo dia, é que todo dia estão ouvindo aqui a clube, coisa boa. Um grande abraço, fica com Deus. Aliette, Rua Argentina. Voltamos da rua aqui. Argentina, Vila Vicente. Fica com Deus, passa a música aí de Amado Batista, O Príncipe. Eu ofereço pra você e pra todos nós. Valeu, lindona. Obrigado pelo carinho da sua participação, tá? Pode deixar e eu vou passar aqui o príncipe pra você, ué. Amado Batista, O Príncipe. Deixa comigo, tá? Deixa eu ver quem mais tá participando comigo. Rapaz, tá chovendo participação aqui, tá? Vocês não ficam bravos comigo, não? Deus tá ficando bravo aqui. A voz tá demorando me atender. Gente, eu tô com mais de 40 mensagens aqui. Eu tenho 47 mensagens que eu ainda não consegui abrir. Então você espera o cadiquinho aí. Você espera 9 meses pra nascer. Você pode esperar mais um pouquinho? Aguenta o cadiquinho, tem de mensagem aqui, não é brincadeira, tá? Aqui é. Menina, vou te falar. Cada paulada é uma minhoca, não tem jeito não. Deixa eu ver aqui. Então, isso é mesmo, né?

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Então, já que ela pediu princesa, Amado Batista, eu passo pra você agora, 4 horas e 14 minutos. Tá na clube!

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3: 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Deixa eu ver quem mais tá participando comigo, minha amiga Rose. Ela tá participando, ela sempre tá por aqui, né? Ela que é uma benção. Fala, Rose, boa tarde pra você, querida.
4: Ei, Rafael.
3: Oi.
4: Boa tarde, tudo bem?
3: Tudo jóia.
4: Silene, de Itabirinha, manda música que é pra mim, isso aqui te ouvindo, e ofereço pra todos os ouvintes e pra vocês.
3: Obrigado.
4: Aí da rádio, tá bom, Rafael?
3: Tá jóia.
4: Fica com Deus, um abraço.
3: Fica com Deus também, obrigado, lindona. Por aqui também participando comigo, meu amigo Vaci. Opa, boa tarde.
5: Boa tarde.
3: Opa.
5: Toca a música mais batista aí pra mim.
3: Qual?
5: Aí, ó. Diz pra sua amiga.
3: Passo aí.
5: Oferecer pra todos que tá ligado no seu programa. Tchau, obrigado.
3: Tchau, obrigado. Valeu, meu querido. Aquele abração pra você, já que ele pediu. Amado Batista, diz pra sua amiga.

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2: Amado Show. 4:37, 4:37 da programação da Rede Clube. 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Ó, chegando participação por aqui, seu menino. O que tem de gente mandando mensagem aqui? O que tem de gente sofrendo esse domingo, né, rapaz? O que tem de nego com os olhos cheios d'água? O que tem de gente encostado no boteco, sabe? Botecão de domingo à tarde. O cara já tá encostado, tomou todas. O dono do boteco tá assim, rapaz, chega. Ele, não, manda mais uma que ela me machucou. Aquela miserável acabou comigo, então vai, se você quer sofrer, se eu sofra mais, miserável. Por aqui, meu amigo Vanderlei passou por aqui e falou, Rafael, passa aquela boa pra mim, passa, eu quero ouvir Amado Batista, Estou Só. É essa, ô Vanderlei, que você pede, e acabou que fico desesperado numa hora dessa, no domingão à tarde, já pra lá, né, mais pra lá que pra cá, como falam por aí. O cara escuta uma dessa e fala assim, ah não, eles não pediram essa, não, justamente essa. Eu tô achando é bom, né? Meu amigo Derico, meu amigo Churrasquinho, é conhecido como Churrasquinho do D, né? Derico, tá por aqui também, fala comigo, meu irmão, muito boa tarde pra você. Oi!
3: Ô, Zeca Gama, boa tarde. Aqui tá com uma música pra mim ali, do Amado Batista.
2: Bom.
3: A mais linda e a mais apaixonada.
2: Uhum.
3: Vai lá pra Eva Maria do Barro Preto. Se eu for atendido, meu, mas muito obrigado.
2: Eu que agradeço pelo carinho, meu irmão. Tamo junto. Quero mandar um abração pros moradores do Mantena. Tem uma galera do Mantena, rapaz. O pessoal que gosta de pão de queijo, hein? A galera do Mantena, os mineiros escutando nós. O pessoal do Central de Minas. A galera do Mantenópolis. Tem uma galera do Mantena escutando a gente, que eu sei. Alto Rio Novo, Pancas. Ah, meus amigos de Águia Branca. Tem uma galera estudante lá em Coporanga, Nova Venécia. Ih, se eu for falar aqui, rapaz, o que tem de gente ligado na Clube. Não é brincadeira, não, tá? 4:39, chegando ele. Estou Só. Chora não, vai. Amado Show, tô na Clube, tá bom demais.

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3: Agora 4:46, 4:46 a programação, final de tarde, domingão, né? Domingão é bom demais, né? Domingão ele é triste e bom ao mesmo tempo, né? Ele é bom porque é domingão, é relaxar e ficar tranquilo, e pra outros tem que trabalhar, não tem jeito, né? Mas pra muitos é um domingo bom, descansar, mas lembrando que amanhã é segunda-feira, né? É, vamos acordar pra realidade, tem que trabalhar todo mundo. Amanhã tem que voltar pro batente, é, rapaz, vai estar para a realidade do negócio, né? 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

0: 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Ó, chegando aqui, meus amigos, minhas amigas, participando com nós. Deixa eu ver quem tá participando aqui. Minha amiga Mara. A Mara tá participando comigo. Fala, lindona, boa tarde pra você.
1: Boa tarde, Rafael.
0: Opa!
1: Marcos, como é que você, Rafael?
0: Bom, mãe.
1: Já estava com saudade de ouvir a sua voz.
0: Obrigado.
1: E como sempre, a Lucimara Martins, né?
0: Aí?
1: Está aqui na horta. Opa! Trabalhando. Mas sempre ligado na clube.
0: Claro, né? Não tem
1: porque,
0: como.
1: Rafael, tá na clube?
0: Tá bom
1: com
0: demais.
1: Com certeza tá bom demais. Tá com saudade de você, meu amigo.
0: Obrigado, minha querida. Abração pra você. Obrigado pelo seu carinho, tá? Nós estamos por aí, Minha amiga Jaqueline também tá participando com nós. Manda um abraço pra ela. Ô, Jaqueline, um abraço pra você. Ela pediu a música que não é no momento. Ô, Jaque, essa música aí é só depois, tá bom? Essa aqui eu vou mandar só um abraço pra você, que agora é só Amado Batista, só sofrência. Ô, meu amigo Lucas também tá por aqui. Falou assim, muito boa tarde, Rafael. Eu quero pedir a música de Amado Batista, Secretária. Essa aqui é boa, hein? Essa aqui é boa, hein? É o meu amigo Lucas de São Gabriel da Palha. Um abração, um beijo pros moradores aí de São Gabriel da Palha ouvindo o som da clube. Por aqui, meu amigo Tião Taquara. Porque, ó, Rafael, boa tarde. Tamo junto, Tião. Um abraço você, meu irmão. Tamo junto. Quero mandar um abração também pro amigo Carlos Alberto, ouvindo aqui o som da clube. Alô, Carlos. Tá lá, rapaz, sofrendo ouvindo o som da clube Amado Batista, aquele jeito, né? Valeu, meu irmão. Um abração pra você. Obrigado pelo seu carinho aí, tá? Tamo junto. Deixa eu ver quem mais tá participando comigo. O que tem de gente participando aqui não é brincadeira, tá? Aqui não apareceu o nome, depois eu vou verificar certinho. Quero mandar um abraço especial também, gente. Meu amigo Tião, também tá ouvindo a gente. Lá no Corre do Ariranha, um abraço pro Tião. Quem mais tá participando aqui? Meu amigo José também. Quero mandar um abração pra minha amiga Jaci, ouvindo o som da Globo. Um abraço pra vocês, gente. Obrigado aí pelo carinho da participação de vocês. Aguenta aí que daqui a pouquinho a gente vai estar atendendo mais ouvintes. Meu amigo José Luiz já mandou aqui. Ô, Zé Luiz, não pode fazer uma coisa desse comigo, não, Zé Luiz. Agora é quase 5 da tarde, hora daquele café. O cara manda pra mim foto fritando um biscoito, aqueles biscoitos na hora, sabe? Aquele biscoito gostoso com café. É bom demais. Ô, José, faz comigo, não? Um abraço, José, tamo junto, tá? Então, já que pediram, chegando o Amado Batista, Secretário. 4 horas e 50 minutos. É o Amado Show.

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2: Agora sim, exatamente 5:05, 17:05 na programação da Rede Clube FM. Prazer, me chamo Rafael Tati, faço companhia nessa noite de domingo maravilhosa. Esse início de noite, né? De domingo maravilhoso, hoje dia 13 de setembro. O Zeca não veio, o Zeca tá de folga hoje, tá curtindo com a família. Faço companhia até às 18 horas com muito Amado Batista, menino, pra muita gente chorar, mamar, pra de soluçar. Rapaz, já recebi mensagem aqui de nego, o Joy Vermelhinho. Gente, já soluçou de chorar ouvindo Amado Batista. Não tem problema não, tá? Fica tranquilo que até 18 anos vai chorar mais. Quero mandar um abração especial aqui pra minha amiga Cirlanda Martins, ouvindo aqui o som da Clube. Falou assim, Rafael, boa tarde, passa pra gente aí. Passa única, Amado Batista. Beleza? Passo pra você sim. Tá, minha querida, obrigado pela sua participação. Quem mais tá por aqui? Meu amigo Ramildo Rocha. Você, muito boa tarde, Rafael. Passa pra gente aí, Estrelas dos Meus Sonhos. Que isso? Deixa comigo, meu, passo pra você, ué. Passo pra você sim, deixa com nós. Ó, eu recebi aqui a foto do biscoito, gente. Do biscoito, foi meu amigo Zé, né? Eu não gostei muito do que ele fez comigo, não, que está covardia. Meu amigo José Luiz mandou aqui a foto do biscoito. Eles fazendo biscoito lá e mandando foto pra mim. Isso é uma covardia, porque essas coisas não se faz com o próximo, não, tá? Quem for fazer isso, manda aqui pra Clube. Que tá uma garrafa de café aqui. O café eu tenho, tá? Só não tem um biscoito. O café tá por aqui. É, eu acredito que esse biscoito vai chegar aqui antes de eu ir embora ainda. Quero mandar um abraço pro Marcione. Marcione, que é o. Ele que é oficial do biscoito lá, né? Ele que ajeita os negócios, é, prepara ali, frita o biscoito. É, Marcione. Ô, Marcione, você acha bonito essas coisas que você faz com a gente, né? Você manda um biscoito pra nós, que até 18 horas eu tô aqui, tá? Aí você chegando aqui, só você falar que eu pego o biscoito ali. É caminho da sua casa mesmo, não tem problema não. Então, já que pediram, chegando Amado Batista, a única, 5:07. É o programa Amado Show, pela Clube FM.

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2: 5 horas mais 14 minutos, 5:14 na programação da Rede Clube FM, esse é o Amado é Show. Amado Show passando no seu rádio. Olha só, gente, é só pra uma questão de informação, tem algumas pessoas um pouco ansiosas com as participações. Tem muita participação aqui, mas eu falo muita participação, só pra você conseguir me ajudar. E eu tô exatamente agora, o pessoal que tá participando das 4 horas, até mais ou menos 4:15, tá? Depois desse horário eu ainda não cheguei na sua vez. Se você que mandou mensagem 5 horas, mandou mensagem 4:30, não cheguei na sua vez ainda. Calma um cadinho que eu vou chegar, não sei, tá bom? Eu tenho que seguir a ordem que vai chegando as mensagens pra não ser injusto com ninguém, tá ok? Aguenta aí, daqui a pouco eu chego, não sei. E quem tá participando comigo, meu amigo João, né? Fala, meu amigo João, boa tarde pra você, meu querido. Opa, oi!
3: Fala comigo, meu amigo.
2: Oi?
3: Coré de Mantena, meu churifado. Tô na pega.
2: Aí sim.
3: Tô agarrado no seu programa.
2: Bora.
3: Manda pra mim fazer um favor.
2: Ah.
3: Amado Batista, foi só um sonho. Falou, amigão. Tamo junto, tá na clube? Tá bom demais.
2: Não tem como tá diferente, tá bom demais. Valeu, meu irmão. Tamo junto, meu amigo Fernando Coronel também tá aqui. Fala, meu querido. Boa tarde.
4: Boa tarde, meu amigo Rafael Márcio.
2: Opa.
4: Fernando Coronel do bairro Colina.
2: Fala comigo.
4: Meu amigo Rafael, queria muito ouvir uma moda boa da Amado Batista.
2: Aquela
4: aí.
2: Boa mesmo?
4: O meu grande amor, oferecendo minha mãe Maria Silva, do bairro Colina. Meu padrasto Léo do Cusete, lá na Garma Grande Granice, na Volta da Cobra. Meu tio Gecido Pigola, lá na Vaquejada, no Nova Barra.
2: Alô, Pigola.
4: Minha irmã Luana, que é lá de Sapucaia, mas tá aqui no bairro Colina hoje. Meu irmão Matheus Silva. Pro marido da minha irmã, o Júlio Marbocão, pro cunhado dela, o Osmar Boquinha,
2: tem um boquinha
4: pro sogro dela, o Zé Papá, e pra todos que gostam da música.
2: Chega
4: e
2: nós.
4: Também pra minha mãe Maria Silva.
2: Alô, Maria!
4: Tá na clube? Tá bom demais.
2: Tá bom demais. Valeu, Fernando. Um abraço pra esse povão aí, pro especial pro Bocão e pro Boquinha. Se tem um Bocão, tem que ter um Boquinha. Ó, por aqui também, meu amigo, deixa eu ver aqui. Ah, o Clemildo Fulano tá por aqui também. Fala comigo, meu querido. Boa tarde pra você.
5: Boa tarde, eu tô ouvindo aqui da Vilandinha, Clemildo Fulano. Eu queria ouvir aquela do Amado Batista e Fagner, não sei o nome da música.
2: Romance no Deserto, é essa aqui, tá, meu querido? Agora chega o passo pra você, valeu pela sua passo, um abraço, tá? 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É o programa Amado Show, aqui na Clube FM. 5:17. Chegando aí Amado Batista e Fagner, Romance no Deserto. Aumente o som e curte, vai!

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10: Vem com a gente, vem com a clube. É o programado show daquele jeito, agora 5 horas e 37 minutos. Você não perdeu o horário. O que eu recebi de mensagem, nego, aqui, desesperado, chorando, que não é criança, não é brincadeira, tá? Você pode mandar isso pra mim. Eu vou contar aqui no ar, hein? Quer mandar um abraço especial pro amigo Clemildo Furlan. Falou que, Rafael, eu tô te ouvindo, hein? Manda um abraço aqui pra nós. Meu amigo Eliseu Coimbra também tá escutando nós. Ele falou, Rafael, manda pra mim a música. Eu tô aqui, Rafael, sofrendo demais. Ele mandou, mandou a garrafa pra mim, aquela garrafa. Só não vou falar o nome da marca, não vou dar jabá pra ele. quem também tá por aqui escutando nós, me chamou o nome dele aqui, meu amigo Marques. Ele que é lá de Portugal, tá escutando nós. Falou, Rafael, passa uma boa aí pra nós. Secretário, já passei ela já, meu irmão. Um abraço pra você, tá? E ele oferece pra toda a nação flamenguista. O Flamengo! 2-1 Flamengo, tá certo hoje. Meu amigo Thiago Júlio também tá aqui. Fala, meu irmão, boa tarde, boa tarde, boa tarde pra você.
11: Ô, meu amigo Zé Cagama.
10: Oi!
11: Bom domingo pra você, pros ouvintes. Aqui, manda pra nós a única aí do Amado Batista.
10: Já passei. Oferece também.
11: Meu amigo Lorde. Do Lorde. Luquinha.
10: O quê?
11: Pessoal do Bar do Bambu. Valeu, meu querido.
10: Valeu.
11: Um domingo abençoado pra nós aí.
10: Um excelente domingo pra nós.
11: Deus tá com nós.
10: Tamo junto. Minha amiga Nilza Cardoso também tá aqui. Fala comigo, lindona. Boa tarde.
12: Oi, Rafael.
10: Eu?
12: Boa tarde. Aqui é a Nilza do Beijão. Tô aqui te ouvindo, tá?
10: Opa.
12: Se você puder, tiver como, passa pra mim. Travesseiro azul com o Amado Batista.
10: Passa.
12: Eu ofereço pra todos os ouvintes. Principalmente pra você, tá? Que maravilhoso, tá? Tô aqui te ouvindo.
10: Obrigado. Maravilhosa é você. Maravilhosa são vocês, né? Valeu, Nilson. Um grande abraço. Obrigado pela sua participação. Também, querida. Por aqui, minha amiga Maria da Penha. Fala, Maria. Boa tarde.
13: Oi, boa tarde, meu amigo Rafael.
10: Eu?
13: A Maria Silva do Bar da Colina. Olha pra nós aí, Amado Batista. Quero ouvir a música do Amado Batista, meu catalão.
10: Deixa comigo.
13: Meu esposo Léo.
10: Alô, Léo.
13: Trabalho de vigia. Meu filho Fernando Coronel. Minha filha Luana. Meu filho Matheus, meu irmão Gessi, lá na Vaquejada, a esposa dele. Tá todo aqui na colina, tá todo mundo pela clube, tá bom demais.
10: Tá na clube, tá bom demais. Valeu, Marinho. Um grande abraço pra você, pra essa família. E um abraço, meus amigos do Colina. Vê quem mais tá por aqui escutando nós. Opa!
1: Aqui é Maria do Carmo, que você
10: fala, Maria. Minha.
1: Peço a música da Amado Batista, qualquer uma dele.
10: Qualquer uma? Escuta nós. Obrigado, minha querida. Um abraço pra você. Obrigado pela sua participação. Você quer mandar um abraço especial pra amiga Adriana. Alô, Adriana. Excelente tarde pra você, tá, querida? Obrigado pela sua participação. Tamo junto. Por aqui, meu amigo John, também escutando nós. Você, muito boa tarde, Rafa. Passa uma boa do Amado Batista pra nós aí, ó. Dia 27 ele vai estar em Coporanga, hein? No segundo Agro Show. Valeu, meu irmão John. Aquele abraço pra você. Tamo junto. Pode deixar que a próxima que eu ofereço pra você, tá? Quero mandar um abraço especial também pra minha amiga Elaine. Alô, Elaine. Excelente tarde pra você, querido. Um excelente início de noite também. Obrigado pelo carinho da participação. Tem algumas pessoas pedindo duas músicas, já não consigo, tá? Devido ao tempo e devido à correria, não vou conseguir atender todo mundo aqui duas vezes, tá bom? Mas, nosso último bloco musical, daqui a pouquinho estamos indo embora, então você se ajeita aí, que tá chegando ele, Amado Batista, Travesseiro Azul, pra acabar de acabar o nosso domingão daquele jeito, hein? É o programa Amado Show!
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0: Amado Show, Amado Show, 5:48. 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É o programa Amado Show nessa tarde zona, nesse início de noite de domingo. E as participações chegando por aqui. Já também agradecendo a você que esteve comigo desde as 3, né? Desde as 3 horas estávamos aqui fazendo a programação. Um abração pra galera do Boteco. Tem uma galera do Boteco escutando nós, rapaz. Aquele encostado no muro escutando a gente, já com o copinho na mão. A galera do Mantena, a galera de Barça, a galera do Márcio's Bar. A galera ouvindo a gente aí, toda a região, na melhor sintonia, na 93.7, 103,9, Rede Clube FM. Se tá na Clube, você sabe, né? Tá bom demais. Por aqui, minha amiga Lucileia, fala comigo, minha querida. Muito boa tarde pra você. Oi.
4: Boa tarde, abençoado.
0: Tarde.

0: E vão tomar uma?
1: Rapaz, vou nada. Valeu, meu querido, um abraço pra você, tá? Minha amiga Maria Alves também tá aqui. Fala, minha querida. Boa tarde, lindona.
2: Ô, Rafael.
1: Oi.
2: Boa tarde.
1: Arde.
2: Aqui. Eu vou passar aquela música no... É, Lamado Batista. Tá bom?
1: Bom.
2: Saudade, tá doendo?
1: Nossa. Tá doendo, hein, mulher?
2: Preta você.
1: Aham.
2: Uhum. Tá todo desgarrado, tá todo se vendo algum. Tá bom?
1: Tá joia. Obrigado, minha querida, um abração pra você. Gente, com essas duas músicas aí passando na nossa programação, vamos despedir vocês do nosso amado show. Eu fico até às 7, tá? Na sequência vem o nosso clube interativo. Fico até às 7 com você, com outros estilos musicais, atendendo alguns ouvintes que pediram as músicas que não é do amado. A gente fica aí até às 7 com o clube interativo. Vou nessa e volto daqui a pouquinho. Às 19 horas é o programa Indo Embora do Amado Show, mas com estilo, né? Amado Show, Amado Batista, Folha Seca. Às 5h51.

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Uma excelente noite pra você, tá começando agora pela Rede Clube FM, o programa Clube Interativo com você até as 19 horas com muita música sertaneja, muita música boa no seu rádio. Então vem pra cá, aumente o som, se ajeite, convida todo mundo pra clube, porque a partir de agora o seu rádio fica ainda com mais energia positiva pra embalar ainda mais o seu final de domingo aqui com a gente na Clube, porque se tá na Clube, meu querido, tá bom.

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2: Clube Interativo. Daquele jeito, naquela pegada boa que só a Clube tem. Agora 18 horas mais 10 minutos. Prazer, me chamo Rafael. Te faço companhia nessa noite maravilhosa com muita música boa. E pra começar melhor ainda, daquele pique, chegando ela, Ana Castela e DJ Boss.

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0: do chão de avião, assunto delicado. Tamo junto.
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0: 18 horas e 16 minutos.
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E ó, quero mandar um abração pra amiga Marta Moreira, que tá ouvindo o som da Clube. Alô, Marta, excelente noite pra você, tá, querida? Obrigado pelo carinho da participação. E já que é pra passar música boa, vamos passar uma moda de viola, aquela boa mesmo? Chegando elas, Maria Mendonça e Maria e Maraísa, com aquela moda gostosa, Popurri. Essa é boa, hein? 18h23.

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11: Uma excelente noite pra você chegando agora aqui na Rede Clube FM. Prazer, me chamo Rafael Matos, te faço companhia nessa noite maravilhosa. Daqui a pouquinho, 19 horas, tô indo embora, mas até lá tem muita música boa pra rolar por aqui ainda. É, agora 18 horas e 42. Tá no horário bom, né? Horário bom. Então a galera tá chegando em casa, tem uns que tá no boteco, esperando o boteco fechar. Manda um abraço pra galera do Massos Bar, ligado aqui no Som da Clube. A galera do boteco de Barras pra gente mantendo. A galera, tem gente escutando a gente, né? Vou te falar, né? Não é brincadeira, tá, seu menino? A galera na estrada. Você que tá chegando do trabalho agora, você que tá se organizando para ir trabalhar amanhã, você que se encontra agora em casa descansando, relaxando, você que tá jantando, você que tá no churrasco, ó, uma excelente noite para você. Restinho de domingo por aqui, daqui a pouco, né? Já vai virar a segundona braba que vai começar daqui a pouco, né? Meia-noite já começa a fazer o quê? Mas até lá, sem desespero, quero mandar um abraço pra minha amiga Maria José. Alô, Maria, um abraço pra você, minha querida, obrigado pela sua participação aqui, tá? Tamo junto, minha querida. E já que é pra tocar música boa, vamos passar uma das antigas. Essa aqui é Cristiano Araújo, Jorge Mateus e Humberto e Ronaldo.

0: 8:49.
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0: 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Gente, muito obrigado pela sua participação, tá? Você teve comigo desde as 3 horas da tarde, nosso amado show, também depois nosso clube interativo. Quero agradecer aqui a sua participação, a sua audiência, que você possa ter o restante domingo abençoado por Deus. Fiquem todos com Deus, eu prometo voltar numa próxima oportunidade, hein? Fiquem todos com Deus, um beijão no coração, até a próxima, porque eu, Aço Menino, eu fui, tchau!

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Segura, Vini. Tamo junto, hein? É Bruno Barreto ao vivo. Diretamente de Maringá, no nosso querido Paraná. Assim, fala que vai queimar minhas camisas da areia.

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